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2: São 2 horas.
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1: São 3 horas.
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1: São 4 horas.
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1: São 5 horas.
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1: São 6 horas.
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1: São 7 horas.
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2: São 8 horas.
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0: Está a começar o programa Ser Igreja. O meu nome é Paulo Azadinho e este é o programa Magazine do Departamento de Comunicação da Arquidiocese de Évora. No programa desta semana damos destaque ao Departamento da Catequese da Infância e Adolescência, neste tempo em que somos convidados a motivar as nossas crianças, adolescentes e jovens à frequência da catequese nas nossas paróquias. Acompanho também as notícias que marcam a atualidade desta semana aqui na Diocese de Évora. Acompanho também a Igreja que sofre, a partir também da partilha do Paulo Aido e da equipa da Ajuda à Igreja que Sofre. E, claro, acompanhe e medite a liturgia de domingo desta semana. Fique na minha companhia. Este é o programa Ser Igreja.
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0: Ser Igreja novamente na sua companhia e hoje para conhecermos melhor o Departamento Diocesano da Catequese da Infância e da Adolescência. Para esse efeito, temos connosco e que aceitou o nosso convite, o Padre Alexandro Conte, que nos vai falar e eu, em primeiro lugar agradeço ter aceitado o nosso convite e começava precisamente por lhe perguntar e para nos explicasse o que é este departamento da TEDQS.
1: Então, este é um departamento da Diocese que é especificamente orientado para tudo aquilo que é atividade e a promoção da vida e da religiosa e de fé, da infância e da adolescência, portanto, desde hoje. As crianças que estão abordadas até no infantário com a temática religiosa, e depois do primeiro ano até normalmente ao nono ano. Porque depois passam ao departamento, entre aspas, ao departamento da juventude, juvenil. E nós temos, fundamentalmente, concentrado o nosso esforço naquilo que é na formação de catequistas. Porque, claramente, todos os anos aparecem novos catequistas, que precisam de formação, que precisam de ajuda, de orientação, e também os mais velhos precisam de um refresh, né, na formação sempre. Para além de nós começamos com vários tipos de retiros, até de Quaresma e de Advento também, para promover também a espiritualidade do catequista, ajudá-los também a rezar, ensinar-lhes também uma coisa muito simples que muitos desconhecem, que é a própria oração da Igreja, com as laudes, os vésperos, etc. E depois temos dois grandes eventos, que é o Dia do Adolescente, normalmente é no tempo de Quaresma, sábado do Dia de Quaresma. Onde nos deslocamos cada ano em uma paróquia diferente da Diocese, onde julgamos 300, 400 jovens da Diocese para partilhar um dia igual como a nossa fé e também a nossa presença na Diocese. E também costumamos fazer um encontro mais ou menos em maio, junho, depois da Páscoa, geralmente, com as crianças do primeiro ao quinto ano. Este ano decidimos, como também era a primeira vez que queriam fazer este dia da Diocese de forma mais diferente, e então decidimos eliminar o dia com as crianças para convidar todos a estar aqui presente, porque senão era muito perto o evento do outro.
0: Senhor Padre, a catequese mudou muito desde o meu tempo até aos dias de hoje. Quais são, os maiores desafios do departamento?
1: Os maiores desafios eu penso que é orientar os catequistas dentro da imensidão de material que existe, de solicitações e dos estímulos, que são, muitos são bons e outros nem tantos, dispersam, né? Porque a grande dificuldade e a importância da formação dos catequistas é que, assim como não era a catequese há 20, 30, 50 anos atrás, como agora, mas também as crianças não são as mesmas. E vivem uma vida muito mais estimulada, mais atrativa, com muitas questões. Antes bastava uma bola para estar a tarde toda na rua, né? Hoje em dia é preciso muito mais para entreter uma
0: Difícil
1: criança.
0: procurar os telemóveis, não é?
1: Que está, sim, claro, a concorrência, digamos assim, da tecnologia, que não é concorrência, mas no fundo é também a formação, passaria também para saber usar a tecnologia da melhor forma. O aspecto psicológico, um aspecto pedagógico, porque é verdade que hoje em dia também há sempre mais crianças que têm sensibilidades diferentes, para assim dizer, né? E portanto não é fácil, não bastava uma qualquer senhora já antigamente que dizia: ah, pronto, e ensino o Pai Nosso, Ave Maria, para preparar a primeira comunhão. Hoje em dia pedem muito mais, é, né? Mesmo como para saber gerir-se, para saber gerir. Temos menos catequistas e continuamos a ter muitos mil, graças a Deus. Tanto também a nível logístico, da gestão de um grupo de 30 anos, também a forma como são educadas as crianças já não é a mesma. Não basta mandar um berro para que se calem, às vezes é preciso muita mais paciência. Dentro deste conjunto de realidade, nós tentamos, como podemos, ajudar quer os catequistas, quer dar propostas concretas de catequese, como fizemos aí, como temos feito nos últimos anos, com materiais, sugestões, etc., que possam auxiliar esta atividade da apresentação.
0: Eu ia perguntar isso mesmo, como é que é feito ao longo do ano o acompanhamento e a formação dos catequistas, atendendo a todos esses novos desafios, não é?
1: Nós tentamos várias formas. Há 5 anos atrás, tentamos com encontros presenciais na diocese, mas como a nossa diocese é muito grande, nós tentávamos fazer 3 encontros seguidos, um em cada semana no Advento e outros 3 seguidos na Quaresma, em 3 diversas zonas da diocese para tentar alcançar a proximidade de todos. Mas vimos que isto era insustentável para a nossa equipa, era muito trabalho, eram muitos quilómetros e a nível logístico não dava. E então tentamos aproveitar o online. Portanto, uma formação, que agora já são 3 anos que estamos a fazer, mensal, portanto, todos os meses há um encontro, onde temos um convidado ou temos um tema específico, né? Muitas vezes convidamos padres na nossa própria diocese ou pessoas que são formadas ou em psicologia ou em outros temas que possam interessar o nosso âmbito e fazemos 2 encontros presenciais, um antes do Natal e um antes da Páscoa, também para ajudar os catequistas a conhecer a realidade da diocese, porque, por exemplo, este ano fizemos o último encontro presencial, foi no seminário, seminário da Purificação e no Redentoris Mater, para os catequistas conhecerem a dimensão vocacional e também propor a visita ao seminário, propor a questão vocacional às crianças, mais que às crianças, aos adolescentes, né? Até às crianças é bom falar deste tema, para eles conhecerem os formadores, o ambiente e também promover alguma visita.
0: Hoje, quer as crianças, quer os jovens, já há pouco o dissemos de alguma forma, estão muito marcados pelas redes sociais. Como é que isto se contorna, Padre Alexandre, na catequese?
1: Se contorna até um certo ponto, ou seja, que é preciso também ensinar a usar estes meios. Não se pode simplesmente demonizar a realidade que temos, mas sobretudo educar para que possam usá-la da melhor forma, porque a verdade é que as redes sociais podem fazer um serviço à própria evangelização e assim os médios digitais podem ter também muito conteúdo bom e até e católico, etc. São uma promoção também neste sentido da nossa fé. Agora, é verdade que é importante alertar para o risco, saber ensinar, sobretudo, a que saibam que há momentos que os telemóveis simplesmente não precisam, né? Saber dar-lhe esta educação informática, que eu penso que é o mais importante, mais que pôr proibições, é alertar sobre os riscos e educá-los a que nada só de substituir a relação interpessoal.
0: Senhor Padre, comunidade, família, paróquias. Tem que haver aqui uma relação. Qual é a importância da comunicação entre estes três vetores?
1: Ah, é fundamental, ou seja, porque uma sustenta a outra, né? A família, sem famílias não há comunidade, sem comunidade não há paróquia. Portanto, e assim a paróquia é o lugar onde as famílias e as comunidades se podem identificar. Portanto, é uma relação, uma simbiose que deve haver necessariamente e que é fundamental, sobretudo, pela primeira questão da evangelização, que é o testemunho. Se não há esta simbiose, que propriamente em jargão técnico chama comunhão, sem a comunhão não existe evangelização, não existe testemunho, não existe vida cristã. Portanto, é uma das coisas mais difíceis que existe dentro da igreja, viver a comunhão, mas é também a dimensão que tem mais que ver.
0: Normalmente falamos muito das coisas negativas, às vezes esquecemos também da parte positiva. Que de positivo é que encontra nos nossos jovens, nas nossas crianças?
1: Eu, sinceramente, é verdade que é mais fácil criticar e ver o lado negativo, como estava dizendo. Mas eu, sinceramente, eu vejo mesmo a nossa diocese que tem imenso potencial. Tem muitíssima gente que está disposta a ajudar. Basta ver o dia de hoje. Foi montado uma coisa que ninguém esperava e ninguém queria sequer chegar-se à frente, porque sabia. E um grupo de casais conseguiu envolver, quer os padres, quer muitas pessoas da diocese, transformou isto num dia maravilhoso, de presença, de alegria, etc. Mas isto vemos também na catequese, ou seja, a verdade é que temos uma diocese muito grande territorialmente, temos muito desafio, mas a mim o que me ajuda imenso é ver o testemunho de imensas catequistas que apesar da dificuldade estão sempre lá, estão categorias, têm uma paciência infinita e algumas até que nem teriam idade para estar ainda aí a dar categorias e seguem dando categorias. Jovens que vão entrando na catequese para dar, porque querem ser catequista. Portanto, na verdade, é importante ver as coisas aos olhos da fé, mas também constatar os fatos. Nós, além de situações que possam ser mais difíceis, nós continuamos a ter os nossos encontros e os jovens, os adolescentes, e os adolescentes animadíssimos para participar, os catequistas também, os párrocos. Portanto, na verdade, eu vejo muita vida. Para além das críticas que existem sempre. A questão é que, muitas vezes, quem critica, critica de fora. Né? E quem está por dentro pode se queixar, mas é verdade que também vê muitos frutos. E eu, sinceramente, estou muito contente por ver também como o Senhor, apesar de tudo, ele é Ele que dá a vida à Igreja e Ele sustenta isto tudo de uma maneira maravilhosa.
0: Senhor Padre, estamos a chegar ao fim do nosso tempo. O que eu podia era que deixasse uma mensagem, um convite, um apelo, aquilo que queria ser dizer neste momento a quem nos está a ver e ouvir.
1: O que posso dizer? Olha, sejamos agradecidos a Deus, porque Ele é fiel. No meio das dificuldades, no meio das lutas de cada dia, dos momentos também mais dramáticos da nossa vida, Jesus Cristo está presente. E se é para dar a vida, o melhor é dar a vida pelo Evangelho. E para anunciar o Evangelho que dá a vida eterna. O resto, olha, o resto é entretenimento. Isto é a verdade e isto espero que possamos, não só partilhá-lo, mas que possamos todos juntos dar com força este testemunho de amor de Jesus Cristo ressuscitado.
0: Obrigada, Padre Alexandre, pelas suas palavras, por esta mensagem tão bonita e por ter aceitado o nosso convite também.
1: Obrigado.

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1: A semana fica marcada pela 8ª Semana de Formação Cáritas, que reuniu este ano em Évora cerca de 180 representantes de diferentes territórios para partilhar experiências, preocupações e respostas. Em entrevista ao nosso Jornal Diocesano, a Presidente da Cáritas Portuguesa, Rita Valadas, falou dos desafios de uma realidade social em mudança e defendeu uma intervenção cada vez mais atenta à proximidade e às pessoas. Semana de Formação Cáritas é uma atividade regular desta instituição, que pretende ter um momento de partilha do conhecimento e da proximidade, dos problemas, das preocupações, soluções, apostas e prioridades que são estratégicas em cada território. Rita Valadas considera que os participantes levam consigo a evidência de coesão entre o que é a Cáritas e quais os trunfos que podem conhecer e partilhar, afirmando ainda que ser rede é um enorme privilégio que nos acrescenta a todos. Semana marcada também por tomadas de posse, das quais destacamos a do padre Ricardo Cardoso. Tomou posse de uma missa presidida pelo arcebispo de Évora. Ora, ele sucede ao cónego Fernando Afonso, que esteve cerca de 50 anos à frente das comunidades de Estremoz. Aos 42 anos, Ricardo Cardoso chega com vontade de escutar, aprender e dar continuidade ao caminho já construído. Natural de Évora e sacerdote desde 2008, já colaborou nos últimos meses nas paróquias de Estremoz, que agora passa a acompanhar como novo pároco. Uma nova etapa que, diz, quer viver com escuta, proximidade e serviço, valorizando a história construída ao longo de décadas pelos seus antecessores. A Santa Casa da Misericórdia de Alcáçovas assinalou os 475 anos de história e de serviço à comunidade, uma data que juntou passado, presente e futuro, numa celebração que contou com a presença de Dom Francisco Senra Coelho e de representantes de várias entidades, trabalhadores, utentes, familiares e membros da comunidade. As comemorações começaram de manhã na Igreja da Misericórdia com uma Eucaristia solene. A celebração marcou quase 5 séculos de uma instituição que tem mantido ao longo do tempo a missão de apoiar e acompanhar quem mais precisa. Mais tarde, no Salão Nobre da Santa Casa, foi inaugurada a exposição à assistência na documentação da Santa Casa da Misericórdia de Alcáçovas, assim é o tema, dedicada à história da instituição através da documentação que testemunha o seu percurso e a sua intervenção ao longo dos séculos. O Seminário de Nossa Senhora da Purificação em Évora iniciou um novo ano de formação. A comunidade formativa volta a reunir jovens de várias dioceses portuguesas, nomeadamente Évora, Beja, Algarve e Madeira, mas também de diferentes países. Cabo Verde, Brasil, Timor-Leste, Angola, Moçambique e Cuba estão entre as

0: agir e a integrar a equipa formadora do Seminário de Nossa Senhora da Purificação na cidade de Évora. Há tradições que atravessam gerações e continuam a juntar uma comunidade em torno da fé. Em Elvas, as festas em honra de Nosso Senhor Jesus da Piedade são uma dessas tradições. Todos os anos a devoção ao Senhor Jesus da Piedade leva milhares de pessoas até à cidade numa romaria que cruza a dimensão religiosa com a tradição e a identidade de uma terra. Até 27 de setembro, Elvas volta a viver as festas de São Mateus, tendo no seu centro a celebração em honra do Senhor Jesus da Piedade. A devoção profundamente enraizada na cidade e com uma expressão muito para além das suas fronteiras, encontra na procissão dos pendões um dos momentos maiores da romaria. Uma procissão que se realiza sempre no dia 20 de setembro e é presidida pelo arcebispo de Évora. Com um percurso que habitualmente se estende por 2 ou 3 quilómetros, esta procissão dos pendões é uma das mais significativas manifestações religiosas do Alentejo, reunindo uma multidão de fiéis e de pessoas que ano após ano fazem questão de acompanhar esta tradição. A organização pertence, neste caso das cerimónias religiosas, à Confraria do Senhor Jesus da Piedade. 20 jovens de diferentes regiões do país participaram recentemente em mais uma edição do campo de trabalho e oração realizado no Mosteiro de Nossa Senhora do Rosário, no Coço. Durante 6 dias, trabalho, momentos de silêncio, oração e vida em comunidade fizeram parte de uma experiência pensada como oportunidade de reflexão e aprofundamento espiritual, mas também de convívio e partilha entre jovens com diferentes percursos. A edição deste ano teve como tema O Caminho Espiritual do Monge, apresentado pelas monjas de Belém, que acompanharam o grupo ao longo da semana. As manhãs, por exemplo, começavam com uma breve reflexão, com os trabalhos de manutenção e também de apoio no mosteiro. Ao longo do dia, os participantes eram convidados a reservar momentos para a oração e para a reflexão pessoal. Para as monjas de Belém, a sua comunidade, esta experiência deixou nos jovens um sentimento de enriquecimento pessoal e também comunitário.
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1: Não podemos esquecer. A irmã Maria de Copi foi assassinada a tiro por terroristas dia 7 de setembro durante o ataque à missão católica de Chipén, em Moçambique. Foi há 4 anos. Não podemos esquecer. A irmã tinha 83 anos. Dedicou décadas a Moçambique, procurando ajudar rapazes e raparigas a estudarem, a terem uma vida melhor. Foi assassinada a tiro num dos mais brutais ataques terroristas levados a cabo pelo grupo Estado Islâmico em Moçambique. Não podemos esquecer. Mataram-na por ódio aos cristãos e agora a Igreja prepara-se para a elevar aos altares. O processo de beatificação da irmã Maria de Copi vai arrancar já no próximo ano, mas há muito que a sua campa se tornou num lugar de peregrinação. Para o povo, a irmã, martirizada pela violência terrorista, já está no céu. Ela está no coração das pessoas e, contra isso, os terroristas nada conseguem fazer.
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O Senhor deu-me a capacidade de falar como discípulo para que eu saiba ajudar os desanimados com uma palavra de coragem. Cada manhã, Ele desperta os meus ouvidos para que eu possa ouvir como discípulo. O Senhor abriu os meus ouvidos e eu não fiz resistência nem recuei.

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2: Do Evangelho de São Mateus. Naquele tempo disse Jesus aos seus discípulos a seguinte parábola. O reino dos céus pode comparar-se a um proprietário que saiu muito cedo a contratar trabalhadores para a sua vinha. Ajustou com eles um denário por dia e mandou-os para a sua vinha. Saiu a meio da manhã. Viu outros que estavam na praça ociosos e disse-lhes: Ide vós também para a minha vinha e dar-vos-ei o que for justo. E eles foram. Voltou a sair, por volta do meio-dia e pelas 3 horas da tarde, e fez o mesmo. Saindo ao cair da tarde, encontrou ainda outros que estavam parados e disse-lhes: Por que ficais aqui todo o dia sem trabalhar? Eles responderam-lhe: Ninguém nos contratou. Ele disse-lhes: Ide, vós também para a minha vinha. Ao anoitecer, o dono da vinha disse ao capataz: Chama os trabalhadores e paga-lhes o salário, a começar pelos últimos e a acabar nos primeiros. Vieram os do entardecer e receberam um denário cada um. Quando vieram os primeiros, julgaram que iam receber mais, mas receberam também um denário cada um. Depois de o terem recebido, começaram a murmurar contra o proprietário, dizendo: Estes últimos trabalharam só 1 hora e deste-lhes a mesma paga que a nós, que suportámos o peso do dia e o calor. Mas o proprietário respondeu a um deles: Amigo, em nada te prejudico. Não foi um denário que ajustaste comigo? Leva o que é teu e segue o teu caminho. Eu quero dar a este último tanto como a ti. Não me será permitido fazer o que eu quero do que é meu? Ou serão maus os teus olhos porque eu sou bom? Assim, os últimos serão os primeiros e os primeiros serão os últimos. A parábola refere-se, portanto, a um dono de uma vinha que, ao romper da manhã, se dirigiu à praça e chamou os seus clientes para trabalhar na sua vinha, ajustando com eles o preço habitual, 1 denário. O volume de tarefas a realizar na vinha fez com que este patrão voltasse a sair a meio da manhã, ao meio-dia, às 3 da tarde e ao cair da tarde, e que trouxesse de cada vez novas levas de trabalhadores. O trabalho decorreu sem incidentes até ao final do dia. Ao anoitecer, os trabalhadores foram chamados diante do Senhor a fim de receberem a paga do trabalho. Todos, quer os que só tinham trabalhado 1 hora, quer os que tinham trabalhado todo o dia, receberam a mesma paga, 1 denário. Contudo, os trabalhadores da primeira hora, os clientes habituais do dono da vinha, manifestaram a sua surpresa e o seu desconcerto por desta vez não terem recebido um tratamento de favor. A resposta final do dono da vinha afirma que ninguém tem nada a reclamar se ele decide derramar a sua justiça e a sua misericórdia sobre todos sem exceção. Ele cumpre as suas obrigações para com aqueles que trabalham com ele desde o início. Não poderá ser bondoso e misericordioso para com aqueles que só chegam no fim? Isso em nada deveria afetar os outros. Muito provavelmente, a parábola serviu primeiramente a Jesus para responder às críticas dos adversários que o acusavam de estar demasiado próximo dos pecadores. Através dela, Jesus mostra que o amor do Pai se derrama sobre todos os seus filhos, sem exceção e por igual. Para Deus, não é decisiva a hora a que se respondeu ao seu apelo. O que é decisivo é que se tenha respondido ao seu convite para trabalhar na vinha do reino. Para Deus, não há tratamento especial por antiguidade. Para Deus, todos os seus filhos são iguais e merecem o seu amor. Para Jesus, no entanto, Deus não é um contabilista, sempre de lápis na mão, a fazer contas dos homens para lhes pagar conforme os seus merecimentos. Mas é um Pai, cheio de bondade, que ama todos os seus filhos por igual e que derrama sobre todos, sem exceção, o seu amor. A parábola foi depois proposta por Mateus à sua comunidade para iluminar a situação concreta que a comunidade estava a viver com a entrada maciça de pagãos na igreja. Alguns cristãos de origem judaica não conseguiam entender que os pagãos vindos mais tarde estivessem em pé de igualdade com aqueles que tinham acolhido a proposta do reino desde a primeira hora. Mateus deixa, no entanto, claro que o reino é um dom oferecido por Deus a todos os seus filhos, sem qualquer exceção. Judeus ou gregos, escravos ou livres, cristãos da primeira hora ou da última hora, todos são filhos amados do mesmo Pai. Na comunidade de Jesus não há graus de antiguidade, de raça, de classe social, de merecimento. O dom de Deus destina-se a todos por igual. A parábola convida-nos, por isso, a perceber que o nosso Deus é o Deus que oferece gratuitamente a salvação a todos os seus filhos, independentemente da sua antiguidade, créditos, qualidades ou comportamentos. Os membros da comunidade do reino não devem, por isso, fazer o bem em vista de uma determinada recompensa, mas para encontrarem a felicidade, a vida verdadeira e eterna.

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1: São 9 horas.
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3: Olá, olá, então, viva! Aqui estou eu, Rui Cardoso, com mais uma emissão do teu Legendado em Português. É isso tudo, mais 12 horas de música da expressão portuguesa aqui a fazer-nos companhia na vossa rádio, sempre com muita música, boa disposição, alegria e diversão, mas muita música da expressão portuguesa e as nossas rúbricas habituais. Vamos então à música, vamos a mais 2 horas de Legendado em Português e obrigado pela vossa companhia.

0: Já damos então assim o arranque a mais uma emissão do Legendado em Português. É o Encontro Marcado todas as semanas aqui na vossa rádio, seja através do FM ou através da internet. O importante é estarmos juntinhos. E estamos juntinhos também pelo WhatsApp 967-505-645. Temos, por exemplo, aqui o Vítor de Peniche, que diz que, Rui, mais uma emissão a passar no instante. A playlist de hoje está mesmo muito bem alinhada. Ainda agora começaram as primeiras musiquinhas a rodar por aqui, mas o Vítor fez questão de nos dar já um alô através do 967-505-645 e também podes fazer o mesmo através do nosso WhatsApp. Vamos em frente, porque atrás vem sempre gente.
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0: o momento de ficarmos com um minuto de saúde, assim muito rapidamente, a passar por aqui na primeira hora do Legendado em Português.
1: Está no ar o Minuto de Saúde aqui na tua rádio. Muita gente troca refrigerantes normais por versões sem açúcar, mas será que são mesmo seguros? Essas bebidas têm adoçantes artificiais que reduzem as calorias, mas ainda há debate sobre os efeitos a longo prazo. Alguns estudos sugerem que, mesmo sem açúcar, podem influenciar o apetite e os hábitos alimentares. Se for uma troca pontual, tudo bem. Mas água, infusões ou sumos naturais continuam a ser as melhores opções. Menos aditivos, mais hidratação natural. Voltamos em breve com mais um Minuto de Saúde simples, direto e sempre útil.
0: Passou assim num ápice este minutinho de saúde aqui, sempre também a pensar na saúde dos nossos ouvintes. Vamos continuando com boa saúde e com boa música durante esta emissão do Legendado em Português. Espero que estejam a gostar da playlist que para hoje escolhi para estarmos aqui juntinhos nestas 2 horas de emissão.

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1: Já estamos na segunda parte desta nossa primeira hora e é a altura de ficarmos com a MPB vista por Cláudio Canadá, que nos faz companhia todas as semanas aqui nas nossas emissões regulares do Legendado em Português. A MPB vista por Cláudio Canadá, para ouvir já a seguir.
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3: Olá, meu amigo Rui Cardoso e amigos do Legendado em Português, eu sou Cláudio Canadá, de volta com a nossa rúbrica semanal, trazendo mais um grande nome da música brasileira como você nunca viu. E hoje você vai conhecer mais sobre o Jorge Duílio Lima Menezes, que nasceu no Rio de Janeiro no dia 22 de março de 1939. Aí você me pergunta, Jorge Duílio de Lima Menezes? Pois bem, ele é mais conhecido como Jorge Benjor ou Jorge Ben. É violonista, pandeirista, guitarrista, percussionista, cantor e compositor brasileiro. Em 2008, a revista Rolling Stone Brasil o nomeou como o quinto maior artista na história da música brasileira. O seu estilo característico possui diversos elementos, entre eles o rock and roll, o samba rock, bossa nova, jazz, maracatu, funk e até mesmo hip hop, com letras que misturam humor e sátira, além de temas esotéricos. A obra de Jorge Benjor tem uma importância singular para a música brasileira por incorporar elementos novos no swing e na maneira de tocar violão com características do rock, soul e funk norte-americanos. Além disso, ele trouxe influências árabes e africanas oriundas da sua mãe, nascida na Etiópia. Mas Que Nada foi o seu primeiro grande sucesso no Brasil e também é uma das canções em língua portuguesa mais executadas nos Estados Unidos até o dia de hoje, na versão do pianista brasileiro Sérgio Mendes com o grupo norte-americano The Black Eyed Peas. Aquela canção também foi uma das poucas a obterem êxito nos Estados Unidos como Garota de Ipanema, tendo ainda sido regravada por artistas como Al Jarreau, Hebert Alper, José Feliciano, Trini Lopes, Coldplay, que tocou a canção no Festival do Rock in Rio em 2011, e ainda Red Hot Chili Peppers no Festival Lollapalooza de 2018. Um dos maiores renovadores da MPB, Jorge Benjor começou a descobrir o seu talento cantando em coros de igreja e participando dos blocos de carnaval de rua. Ele foi descoberto em 1963 ao se apresentar no lendário Beco das Garrafas do Rio de Janeiro, um dos principais redutos da bossa nova, e no mesmo ano gravou seu primeiro compacto e o aclamado LP Samba Esquema Novo, com uma estética musical absolutamente inesperada para altura. É que numa época em que o samba flertava com o jazz, devido ao sucesso internacional da bossa nova, ele inovou ao germinar as sementes do samba rock com harmonias mais simples e um forte apelo dançante. Impossível escolher aqui uma canção para executarmos no Legendado em Português. Fiquei na dúvida, mas já que falamos de Mais Que Nada, vamos ouvir o original com Jorge Benjor. Na próxima semana eu vou estar de volta no Legendado em Português, trazendo mais um grande nome da música brasileira, como você nunca viu. Um abraço, Rui, e até lá.

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Estivemos com mais uma edição da MPB vista por Cláudio Canadá, presença habitual aqui na primeira hora do Legendado em Português. Quem também nos quis vir fazer uma visita através do 967-505-645 foi a Carolina, a partir de Lamego. Adoro quando misturas clássicos com os sons mais recentes. O programa está a fluir muito bem. Obrigado, Carolina. É sempre bom receber estas vossas mensagens através do nosso WhatsApp de serviço. Estou

primeira hora está mesmo aí nos finalmente. Eu volto depois do sinal horário para a segunda hora do Legendado em Português. Espero que vocês voltem também para fazer companhia até ao final.

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1: São 10 horas.
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0: então de regresso para a segunda hora de emissão do Legendado em Português, e sei que vocês estão aí na frequência certa, também na sintonia de mais uma horinha desta emissão do Legendado em Português, com mais, como habitualmente, com mais duas horas de música da expressão portuguesa e as nossas rúbricas. Vamos para já à música, daqui a pouco vamos à primeira rúbrica, aqui a fazer-nos companhia nesta segunda hora de emissão. Obrigado por estarem aí desse lado.
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1: A segunda hora já se iniciou. Vamos então caminhando calmamente e descontraídamente, sempre com a música da expressão portuguesa, e vamos continuar com mais música antes de irmos até ao fundo do baú, mais uma vez, buscar uma relíquia aqui da música ligeira portuguesa.

normal número de grandes êxitos que teve, aliás ligados à popularidade crescente do disco e da televisão, mas de comunicação que explorou com grande sucesso no início da década de 60. Contudo, poucos se recordam que, apesar da sua apetência pelo fado vir desde criança, só tardiamente Carlos Ramos o abraçou como carreira a tempo inteiro. De facto, Ramos gostava de ficar a ouvir o fado nas tascas de Alcântara, bairro onde nasceu em 1907, e foi como guitarrista acompanhante que iniciou carreira, aprendendo a tocar guitarra portuguesa na adolescência, nos intervalos dos estudos liceais. Estudou para médico, mas a morte do pai com apenas 18 anos obrigou a trabalhar para sustentar a família, dedicando-se à radiotelegrafia, ofício que aprendera no serviço militar e do qual faria carreira profissional. Continuava, contudo, a tocar e a cantar nas horas vagas, primeiro apenas como acompanhante, nomeadamente de Ercília Costa numa digressão americana, depois também como fadista em nome próprio, acompanhando-se a si próprio à guitarra e acabando a conselho de Filipe Pinto por se profissionalizar como cantor em 1944. Estreou-se então no Café Luso, no Bairro Alto, criando Senhora do Monte, o seu primeiro grande êxito. Ao longo da sua carreira, Carlos Ramos viria a especializar-se no fado canção, género inicialmente pensado para os palcos de revista e no qual conseguiria alguns dos seus maiores êxitos, Não Venhas Tarde e Canto o Fado. Frequentador regular das casas típicas de Lisboa durante as décadas de 40 e 50, fez também uma breve carreira internacional. Participou em revistas e filmes e tornar-se em 1952 artista exclusivo da casa de fado Tipoia, ao lado de Adelina Ramos, de onde sairia para, em 1959, abrir a sua própria casa, a Toca, experiência cujo sucesso não correspondeu às expectativas. Uma trombose ocorrida em meados da década de 60 viria a terminar abruptamente a sua carreira artística. Ramos morreria alguns anos mais tarde, em 1969. Hoje vamos ouvir Carlos Ramos com Não Venhas Tarde.

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estivemos com mais um momento de recordação nesta emissão do Naftalina com Rui Cardoso e comigo a gaguejar também pelo meio. Vamos continuando com mais música, depois vem um pequeno bloco de comerciais e eu volto logo após para continuar aqui com mais música e mais ainda uma rúbrica, porque ainda vamos estar em linha com a Deco, como habitualmente.

0: E então, agora que estou de volta, aqui estou eu, em linha com a Deco. Vou já receber a Graça Cabral para mais uma das rubricas da Deco, com dicas e sugestões que só a Deco sabe trazer aqui à antena do Legendado em Português. Em linha com a Deco, para ouvir já a seguir.
1: Ainda bem que se juntou a nós em mais um Em Linha com a Deco, ainda a falar do regresso às aulas. Sabe o que é o seguro escolar e como pode ser acionado este seguro? É um seguro de proteção aos estudantes, destinado a cobrir qualquer acidente que possa acontecer no âmbito da atividade escolar. É um seguro que é complementar aos apoios assegurados pelo Sistema Nacional de Saúde ou até subsistemas e seguros de saúde, como por exemplo a ADSE, de que os alunos sejam beneficiários. É um seguro que é obrigatório para os graus do ensino público, desde o jardim de infância até o 12º ano, é aplicável aos vários tipos de ensino, desde o secundário ao artístico profissional recorrente e também para a educação extracurricular. O ensino superior está excluído, mas efetivamente a escolaridade obrigatória está coberta pelo seguro escolar, que é gratuito e que é aplicado então no ensino público, no ensino particular também e no ensino cooperativo, aqueles que funcionam em regime de contrato de associação. As coberturas do seguro escolar são aplicáveis a toda a atividade escolar, como já mencionei, mas não só no espaço das aulas, no espaço da escola, seja na sala de aula, seja no recreio, seja, enfim, em todo o espaço da escola, mas também da ocupação de tempos livres, excursões, aulas práticas, visitas de estudo, qualquer atividade organizada pela escola e no trajeto casa-escola, escola-casa. Portanto, qualquer situação imprevista, enfim, uma queda, um pequeno acidente que aconteça inclusivamente no trajeto entre a residência do aluno e a escola e vice-versa, tem a possibilidade ou deve ser acionado o seguro escolar. Este seguro paga a totalidade das despesas de tratamento que não sejam comparticipadas pelo Sistema de Proteção Social do aluno, com o caso do Serviço Nacional de Saúde ou da ADSE, e paga também, para além de, enfim, todos os tratamentos médicos, se for necessário, vamos imaginar que é uma visita de estudo para fora da área de residência, se for necessário o aluno ficar hospitalizado, tudo isso está coberto pelo seguro escolar, e também tratamentos posteriores, como por exemplo a fisioterapia. Estas são despesas que estão cobertas pelo seguro escolar, e o acidente deve ser participado à escola o mais rapidamente possível, seja pelo próprio aluno se estiver em condições, seja pelo encarregado de educação. O acidente deve ser participado formalmente à escola e todos os comprovativos de despesas devem ser guardados para depois serem entregues de forma a acionar esse seguro e a ter as despesas todas cobertas, digamos assim. É uma segurança, é importante que os pais e os educadores saibam como é que funciona este seguro escolar, porque desde um pequeno corte até, enfim, uma perna partida, este tipo de acidentes pode acontecer no contexto escolar e é importante ter esta cobertura facilmente acionável para ter as despesas comparticipadas e ter uma segurança do seu lado, claro. Estas e outras informações já sabe ao seu dispor em deco.pt.
0: Estivemos com a presença habitual desta nossa rúbrica, a última destas nossas emissões regulares semanais, em linha com a DEC com a Graça Cabral. Vamos continuando em direção aos finalmente desta nossa emissão, mas não sem antes falar com a Patrícia, que nos fala de Vancouver, Canadá, e de transmitir a mensagem que ela deixou através do nosso WhatsApp. Bom dia, Rui, mesmo do outro lado do mundo, sempre ligada ao Legendado em Português. E ainda bem que isso acontece todas as semanas.
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Estamos assim a chegar aos finalmente da nossa emissão de hoje. Oh, pois é, com muita pena, deixo já aqui as minhas despedidas, marcando já encontro para de hoje uma semana no mesmo sítio, à mesma hora do costume, sempre com mais 2 horas de música da expressão portuguesa. Eu sou o Rui Cardoso, este é o Legendado em Português desta semana. Para a semana, há mais. Sejam felizes e façam alguém feliz.

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6: São 11 horas.
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2: Olá, muito bom dia, seja bem-vindo à Rádio Telefonia do Alentejo. Vamos a mais um programa feito em parceria com a Unidade de Saúde Pública do Alentejo Central, um programa habitual aqui na Rádio Telefonia do Alentejo, normalmente na última quinta-feira de cada mês. E hoje temos como temática o programa 5 ao Dia, um projeto que é feito através do mercado abastecedor da região de Évora, portanto do Maré, e em que a Unidade de Saúde Pública do Alentejo Central também participa ativamente. Contamos com a presença da enfermeira especialista Rita Leão e também de Ana Ferreira, coordenadora deste projeto no Maré. Olá, bom dia, sejam bem-vindas aqui. Ia começar precisamente por perguntar aqui à Ana, acho que este programa já é conhecido, já tem uma série de anos, nomeadamente aqui na região de Évora, mas de qualquer forma, no que é que consiste o 5 ao Dia?
3: Olá, bom dia, Marina. Bem, o nosso programa 5 ao Dia é uma iniciativa com origem no movimento internacional, com ações a decorrer nos principais mercados abastecedores do país, Braga, Coimbra, Lisboa, Faro e aqui em Évora, e eventos nos municípios dessas áreas de influência, que visa promover o consumo diário de pelo menos 5 porções de frutas e legumes, junto de crianças com idades compreendidas entre os 3 e os 12 anos, e que frequentam também escolas do ensino pré-escolar, primeiro e segundo ciclos, com o objetivo final de potenciar estilos de vida e hábitos alimentares saudáveis. Em crianças e jovens é largamente reconhecido que um padrão alimentar saudável, bem como a prática de atividade física, são determinantes para uma boa saúde, e portanto é na idade escolar, bem como em outras fases de crescimento e desenvolvimento da criança, que o desenvolvimento e promoção de hábitos de alimentação saudável previnem doenças associadas à má alimentação, das quais a mais conhecida é a obesidade. A obesidade infantil é a forma mais comum de patologia nutricional nos países desenvolvidos e nas últimas décadas tem aumentado a sua prevalência, justificando a denominação da OMS como epidemia de saúde pública, pela magnitude que assume.
2: Muito bem, este é um programa internacional, como é que ele chega a Portugal?
3: Então, o movimento 5 ao Dia nasceu nos Estados Unidos em 89, mas rapidamente esta iniciativa se estende a outros continentes e atualmente está presente em 40 países. Este movimento tem como objetivos gerais consciencializar para a importância do consumo diário das 5 porções de frutas e hortícolas, promovendo a mudança de hábitos e contribuindo para o aumento progressivo do consumo per capita de hortofrutícolas, tal como preconizado pela OMS. Em Portugal, a entidade promotora é a Associação 5 ao Dia, que é responsável pela implementação e desenvolvimento do programa 5 ao Dia nos mercados abastecedores, que é um projeto de responsabilidade social do grupo CIMAB, que é a empresa acionista maior do Maré. E é neste contexto que o programa 5 ao Dia nasceu e que desde então desenvolve a sua atividade, tendo concluído em 2025 o seu 18º ano letivo, sendo hoje uma iniciativa perfeitamente operacionalizada, consolidada e articulada com diversos projetos escolares nas áreas de educação e saúde. Sim, a idade escolar para nós é uma fase fundamental na promoção destes hábitos saudáveis, pois o perfil adotado neste período tem fortes implicações no padrão alimentar na vida adulta futura.
2: Muito bem, a Ana já foi aqui partilhando alguns dos objetivos, mas pedia que nos reforçasse de facto quais são os principais objetivos deste programa 5 ao Dia.
3: Pronto, o programa 5 ao Dia foi criado para dar resposta a esta necessidade de educação cívica consciente das crianças, e consideramos que a escola é um local privilegiado para a formação de valores, hábitos e estilos de vida, e nomeadamente destes da alimentação. E, de forma geral, como já tenho vindo aqui a referir, os objetivos principais são esses: promover o consumo diário de pelo menos 5 porções de frutas e hortícolas, que a enfermeira Rita mais à frente já vai explicar como é que se pode fazer, potenciar a alimentação saudável e prevenir as diversas doenças crónicas associadas aos maus hábitos de alimentação. A mensagem a divulgar assenta nos benefícios do consumo diário dessas 5 doses dos produtos hortofrutícolas sobre o mote, que é o nosso lema, 5 ao dia faz crescer com energia.
2: Muito bem, e quanto a Évora, né? Estamos aqui neste território, como é que ele se desenvolve, este programa?
3: Pronto, o programa desenvolve-se no Maré, no Mercado Abastecedor da região de Évora, mais especificamente no pavilhão onde ocorre o mercado de frutas e legumes e onde também temos a nossa sala de atividades 5 ao dia e a nossa horta pedagógica. No início do ano, nós no Maré enviamos então uma informação aos agrupamentos de escolas do Distrito de Évora para a apresentação do programa e disponibilizamos-nos para calendarizar as visitas com os professores. As visitas por parte de alunos de escolas do Conselho de Évora contam com uma parceria que temos contado, estabelecida com o município de Évora, no apoio à disponibilização gratuita de transporte, assim como o apoio de algumas entidades públicas e privadas. Temos contato com apoio, nesse sentido, de operadores do mercado, da Agriloja de Évora, da Unidade de Saúde Local, entre outras entidades que nos vão apoiando.
2: Muito bem, portanto já conhecemos um bocadinho aqui deste projeto, mas a Rita agora vai-nos também explicar um bocadinho aqui como é que estas atividades são desenvolvidas, como é que na prática o programa acontece.
4: Olá, bom dia Marina e bom dia a todos os ouvintes. Portanto, à chegada das escolas, os alunos são recebidos pelas equipas dos monitores do 5 ao dia, né? Por mim, pela Ana, pela Cláudia e por o engenheiro João, que pertence ao município, que hoje também não pôde vir, onde é feita uma pequena apresentação do programa, explicada a forma como funciona o mercado de frutas e legumes e da importância de uma alimentação saudável e equilibrada. Inicia-se a visita às boxes do pavilhão do mercado. Os alunos têm contacto com os diversos tipos de frutas e legumes, sempre uma grande alegria, aquilo é sempre um fornezinho, onde é explicada a sazonalidade destes produtos, o calibre e a origem dos mesmos. Claro que aquilo é algo de especial. Posteriormente, vamos para uma sala de atividades. Do 5 ao dia, os alunos vão visualizar um filme de Nutriventuras, que é O Reino das Laranjas. E é oferecido um livrinho com várias atividades didáticas relacionadas com a alimentação saudável, é dado um autocolante, o 5 ao dia. Em seguida, contamos ainda uma breve apresentação, normalmente falo eu, como enfermeira, sobre alimentação saudável. Falamos, muitas vezes também temos internos ou de medicina, ou temos internos de enfermeiros de especialidade que aproveitamos os recursos todos.
2: Claro. E assim há uma diversidade maior,
4: não é? E falamos sobre a rota dos alimentos, falamos sobre a alimentação, falamos sobre... temos que comer realmente frutas e legumes, os lanches deles, claro, aquilo, vimos os lanches que eles levam, bom, é aquilo.
2: Tem que fazer um bocadinho também de fiscal, é isso?
4: Exatamente. E aquilo torna-se ali uma coisa fantástica. Mais tarde, os alunos vivem a experiência de fazer a sua própria salada de frutas e a prova de batidos de frutas e legumes. Aí sim batemos o recorde da atividade. Com esta atividade, os alunos têm a percepção que as frutas e os legumes, além dos seus vários sabores e texturas, podem ser consumidos de formas diferentes e têm variados benefícios para a saúde. Ainda nessa sala de atividades, do 5 ao dia, ainda há um espaço para um jogo de caixa mistério, em que cada aluno vendamos os olhos na caixa e tira um fruto ou um legume, mantendo o mesmo na mão até adivinhar qual é, explorando até através do tato, do olfato e o contacto com as dicas dos colegas. É super giro ver a sensibilidade das crianças a perceberem, às vezes, que não conseguem, através do cheiro, conseguem adivinhar o que é o limão, o que é a laranja, com os olhinhos vendados. A terminar a sessão, os alunos visitam a nossa horta pedagógica, além de inúmeras curiosidades sobre legumes e frutas, têm nesta atividade a oportunidade de semear, de plantar as hortícolas e as leguminosas com o bendito ajudante e exatamente, em hortícolas e em hortas, que é o senhor engenheiro João, que pertence ao município e que nos faz o favor de fazer a horta e nos ajudar.
2: Portanto, é quem mantém a horta, em condições.
4: E depois da horta se mete uma placa a dizer: a turma tivemos daqui, e coloca essa placa da turma da, e fica lá: nós plantámos e tivemos aqui.
2: Ok,
4: fica,
2: então durante o ano letivo
4: fica aquela placa.
2: Ok, muito bem.
4: Muito chique.
2: Bem, fomos aqui falando desta importância do comer 5 porções de legumes e fruta por dia, mas isto é fácil? A gente consegue facilmente chegar a estas 5 porções por dia? Como é que nós podemos aqui esquematizar isto, digamos assim?
4: Olha, Marina, eu também, quando cheguei no projeto, pensava assim: credo, eu não consigo comer 5 frutas nem e legumes por dia, pensava eu, tal e qual como as crianças, e depois comecei a ver e comecei até eu própria a contar. E depois comecei, até eu, para ensinar as crianças, pensei: vamos lá ver se eu consigo também fazer isto. Então, conseguimos todos.
2: Não é assim tão difícil.
4: Não é assim tão difícil, todos conseguimos. Pronto, para atingir uma meta diária de 5 porções por dia, mais ou menos 80 gramas, que é o que corresponde, portanto, uma peça de fruta média ao pequeno almoço. E nós não temos por hábito comer fruta ao pequeno almoço.
2: Mas pode ser a meio da manhã.
4: Pode ser a meio da manhã, por exemplo. Uma peça de fruta do lanche, uma tangerina, uma maçã, uma banana, uma ameixa. Portanto, uma chávena de legumes crus. Portanto, já estamos a comer a sopa ao almoço. Portanto, já temos legumes, já temos agrião, alface, beterraba, e com a sopa, já
2: uma salada,
4: uma salada, já temos a sopa, temos os legumes na sopa. Já temos a alface, já temos salada também ao almoço. Portanto, já temos mais 2 porções. Portanto, já estão 3. Meia da manhã, a sopa, a salada, 3. Se ao meio do ao lanche da tarde comemos outra peça de fruta, já são 4. Se comermos uma taça de sopa ao jantar, já são 5. Portanto, se comermos legumes cozinhados ao jantar,
2: salteado
4: de legumes ao jantar como acompanhamento,
2: portanto, já passamos portanto, quem comer fruta, quem tem o hábito de comer ao almoço ou ao jantar, por exemplo, né? Comer uma fruta no almoço ou no jantar.
4: Quem comer legumes, saladas.
2: É fácil. Não é complicado.
4: Não é nada complicado. Se nós pensarmos bem, nós às vezes é que só pensamos no hambúrguer e nas batatas fritas.
2: Até a salada, se estiver lá no meio do hambúrguer, conta um bocadinho.
4: Conta. Pronto. Portanto, o programa 5 ao Dia do Maré tem estado disponível para a participação de atividades externas. Tem sido presença assídua, a título de exemplo, no evento do Dia Mundial também da Criança, promovido pelo município de Évora. E nós queremos é que realmente temos tido muita participação, mas queremos que este ano letivo ainda tenhamos mais participação.
2: Portanto, vocês fazem o contacto com as escolas. Normalmente, e se houver uma escola, for o processo ao contrário, se uma escola quiser falar convosco?
5: Sim, para... Marina, já há muitas professoras e muitos agrupamentos que, portanto, já visitaram mais do que uma vez com várias turmas o programa 5 ao Dia, e, portanto, já sabem que, contactando o Maré, que nós articulamos tudo, mesmo as escolas do Conselho de Évora, articulamos o transporte com o município, portanto, basta nos contactarem.
2: Dos outros conselhos, por exemplo, uma articulação com os próprios municípios.
5: Nós contactamos via e-mail e depois eles contactam depois por e-mail ou por telefone e falamos e agilizamos as visitas. Sim.
4: Também podemos fazer aqui um apelo. As universidades sénior também nos podem contactar e nós também fazemos sessões para as universidades sénior.
2: Muito bem, portanto, há aqui um leque
4: alargado.
2: Muito bem, não sei se querem deixar mais alguma mensagem.
5: Não, é tudo. Muito obrigada.
4: 5 ao dia faz crescer com energia.
2: Obrigada, então, também por esta vossa participação e por ficarmos a conhecer um bocadinho mais deste programa 5 ao dia, que no caso daqui da região do Distrito de Évora é promovido pelo Mercado Abastecedor da região de Évora. Está ligado ao início de cada ano letivo, portanto, a escola mais um bocadinho está aí a começar, é ficar atento ou então contactar um Maré no sentido de poder então participar e fazer estas atividades. Terminamos então por aqui este nosso programa, feito em parceria com a Unidade de Saúde Pública do Alentejo Central. Hoje contamos com a participação da enfermeira especialista Rita Leão e também de Ana Ferreira, coordenadora do projeto 5 ao Dia no Maré. Muito obrigada então por estar desse lado e até breve.
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1: Muito bom dia, como habitualmente ao domingo, aqui na Rádio Telefonia do Alentejo, para vos apresentar esta minha crónica. E hoje para falar de um tema que continua na ordem do dia, não só em Évora, não só no Alentejo, mas também em Portugal, e subentendo eu, noutros países, nomeadamente aqui na nossa vizinha Espanha e na nossa vizinha Extremadura, coisa que já constatei. O lixo. O lixo fora dos contentores. O lixo, os resíduos depositados na rua. Muitos amigos, leitores, ouvintes reclamam diariamente por esse problema. E, de facto, nós constatamos isso todos, não é? O cidadão pode constatar isso. Mas também pode, muitas vezes, perceber que, embora a responsabilidade maior seja dos municípios, na minha ótica, e tenha que encontrar soluções, nem que sejam fora da caixa ou do caixa do lixo, é também, ou não é menos, responsável o cidadão. E muitas das vezes, todos nós, vimos depositados à volta dos contentores coisas que não teriam motivo nenhum para estarem aí depositadas, nomeadamente resíduos de obras. Bom, o que, além de ser crime, nos deixa bastante desconfortáveis, porque não consegues agarrar aqueles resíduos e metê-los dentro do contentor. Resíduos de restaurantes, resíduos de outras situações, que muitas das vezes estão depositados fora do caixa de lixo ou da caixa de lixo e não dentro. Os resíduos sólidos das obras não podem ser aí depositados, mas temos também que perceber que muitas das vezes não serão depositados aí porque o custo de ir fazer o depósito desse material é bastante elevado e as câmaras não têm a capacidade de fazer essa recolha. Portanto, há aqui um problema grave para resolver em termos do país, em termos do Alentejo e em termos concretos da cidade de Évora. Portanto, vai ter que se pensar, já se falou, ou está até que penso eu que em vigor, um sistema de contraordenações, mas, por exemplo, Sintra já instaurou 167 contraordenações e lançou ela própria uma campanha contra o depósito de monos e resíduos na rua. Esta autarquia, ao efetuar estas contraordenações, multou as pessoas que identificou terem colocado aqueles resíduos fora. E, de facto, penso que a autarquia deve discutir isto com as juntas de freguesia, com as associações de moradores, com as empresas, e deve ser parte ativa nesta luta e também ajudar a educar os nossos cidadãos de que quanto mais a nossa rua estiver limpa, melhor para todos.
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1: É meio-dia.
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1: São 13 horas.
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tuna académica da Universidade de Évora não sabe o que tem Évora para dela se lembrar tanto. Mas nós? Ah, nós sabemos. Nós, neste espaço radiofónico da Rádio Telefonia do Alentejo, sabemos. Nós sabemos que é porque existe em Évora outra universidade, a Universidade dos Séniores. A Universidade Sénior de Évora. A Universidade Sénior de Évora que, neste espaço radiofónico, semanalmente está consigo e que, não só em Évora continuará, como pelos jovens da tuna académica ansiosamente esperará. Aqui, deste lado, semanalmente, estamos consigo. Eu, Alice Ferreira, responsável pela idealização, organização e apresentação de conteúdos. E Manuel Aranha, responsável pela sua realização técnica.

0: nós e o mundo. Infelizmente, há coisas que nós um dia predizemos e que jamais gostaríamos que um dia tivéssemos razão. Todavia, nesse caso, poderemos sempre dizer. Foi apenas um alerta e que só se concretizou porque ninguém ligou. É verdade, mas para já refiro-me à tão falada inteligência artificial, a qual eu tão pouco abonei há umas crónicas atrás. Pois é, parecia eu que me estava ao ouvido a soprar um espírito santo de orelha. É que já está a suceder. E a suceder o quê? A suceder uma embrulhada de acordos, incumprimentos, diferentes juízes de valor, atropelos, conflitos legais, etc, etc. A tal chamada inteligência artificial não está, como todos sabemos, no mesmo estado de desenvolvimento da inteligência humana. Logo, não pode trabalhar com esta em plano de igualdade. E não trabalha. Sucede então que, neste momento, as empresas que fornecem e gerem a inteligência artificial estão a ter problemas de cooperação com as empresas humanas que lideram os objetivos e necessidades da ação, alegando que as decisões institucionais humanas, isto é, as suas dirigentes no propósito, são demasiado lentas a fornecerem as ordens, facto que as obriga a tomarem as suas próprias decisões face à autoverificação da urgência das situações em cujo plano estão envolvidas. Por sua vez, da parte das instituições que solicitam a colaboração das empresas de inteligência artificial, é alegado que a máquina se sobrepõe autocraticamente em relação às decisões humanas. Tudo como era de calcular, claro. É que as duas partes são, cada uma, membros de uma fórmula que se considerou ser uma equação no que se refere ao objetivo superiormente definido. E não são. Porque as expressões que compõem cada membro dessa pretendida igualdade são constituídas por termos que, não só são independentes, como podem ter, e têm, agregado a si diversas incógnitas. Isto é, pusemos a trabalhar, querendo que funcione em plano de igualdade no que se refere aos objetivos a alcançar, uma equipa de surdos com uma equipa de invisuais. As duas trabalham e sabem trabalhar, mas na sua área de especialidade. Não têm a capacidade para trabalhar na área de especialidade da outra. Um dos membros da equipa, a inteligência artificial, é rápida, firme e decidida. O outro membro da equipa, a inteligência humana, é lenta, instável e hesitante. E agora, que caminho seguimos? Eliminamos a velocidade da máquina e aceitamos a nossa inaptidão para trabalharmos lado a lado? Ou aceitamos a máquina e a sua supremacia em relação à nossa capacidade de ação? Dilema este muito mais complexo quando se trata de trabalhos de equipa que podem implicar a nossa sobrevivência vital em relação a, por exemplo, conflagrações inevitáveis. Neste momento as cartas estão, portanto, sobre a mesa e ninguém se quer adiantar a jogar. Nem os que são a favor da continuação de uma era gerida artificialmente, nem os que são mais comedidos e a aceitar essa manutenção. Quanto a mim, considero que, dado o facto de já nos encontrarmos num estado tão adiantado no processo, deverá ser impossível o seu retrocesso, mas esta impossibilidade não quer dizer aceitação. Aceitação absoluta, mas sim uma aceitação condicional. E condicional a quê? Condicional em relação às empresas que proporcionam o trabalho feito por inteligência artificial no que se refere à sua idoneidade, quanto à sua ética e moral e no que se refere ao respectivo conteúdo programático, no que se refere aos superiores valores da humanidade. Por último, a frequente verificação e consequente controle do estado e funcionamento de todo o equipamento, quer estrutural, quer conjuntural. Eu, quanto a mim, como ser humano da base da pirâmide social, sou ninguém neste imbróglio, mas, sendo um dos ninguéms, sou também alguém que pertence ao grupo dos muitos alguéms humanos substituídos por uma máquina, pelo que sempre me apetece dizer que, se cada macaco estiver no seu galho, não impedirá dos outros o seu trabalho. E tenho dito, mas apenas por agora. Enfim, mas o que se deseja sobretudo, com IA ou sem IA, é que fique bem, hoje e sempre.
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0: certeza de que todos gostaríamos de ficar para sempre estudantes, despedimos-nos de si, que tem estado aí desse lado, agradecendo-lhe por isso. Gostaríamos também de lhe desejar que o dia de hoje seja para si um muito bom dia e que, depois de uma ótima e feliz semana, nos volte a fazer companhia no próximo domingo, pelas 13 horas. Nós, eu e o nosso técnico Manuel Aranha, cá estaremos, esperando por si, para continuar com o nosso objetivo de informar, esclarecer e, ao som dos nossos temas musicais, pedaços da sua vida, com saudade e prazer, poder reviver. Que assim seja. Bom dia!
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1: São 14 horas.
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2: Temos agora mais um espaço de entrevista, desta vez sobre o Guadiana, Festival de Literaturas Afro-Ibero-Americanas, que está integrado na programação de Évora 27, Capital Europeia da Cultura. A primeira edição do evento vai acontecer em Évora já no próximo mês, mais concretamente entre os dias 9 e 11 de outubro. Conta com a participação de 28 autores de 9 países, juntando iniciativas ligadas à literatura, música e até ao desenho. Vamos então conhecer um pouco mais sobre este projeto. Para isso, temos connosco António Seixas Delgado, curador do Festival Guadiana e que é também vice-reitor da Universidade de Évora para a Cultura e Sociedade. Seja bem-vindo.
3: Muito obrigado.
2: À nossa casa.
3: Tenho gosto.
2: E perguntar como é que surge este festival, o que é este Festival Guadiana, o que é que nos pode adiantar a respeito desta iniciativa?
3: Este projeto, o Festival Guadiana de Literaturas Afro-Ibero-Americanas, portanto em língua portuguesa e em língua espanhola, é um projeto longamente acarinhado, digamos, na minha memória. Há bastantes anos que eu andava com a ideia de construir um festival literário que nunca se fez, ou como nunca se fez, não só em Évora, no Alentejo, como em todo o sul de Portugal. Nunca se fez um festival desta dimensão. Surge a oportunidade quando começam os trabalhos de Évora 27, com a preparação do Beatbook. Eu recebo um convite da então comissão que estava a tratar do Beatbook para pensar e propor um projeto, e eu avanço logo com esta ideia que já estava muito...
2: Já estava no armário exatamente, e de repente...
3: Exatamente, digamos que na minha cabeça e na minha gaveta já estava bastante bem alinhada e, portanto, apresentei, eles gostaram e cá estamos já com o projeto.
2: Muito bem, portanto, algo, como estava a dizer, um bocadinho diferente e inovador aqui no sul do país, mas o que é que nos pode adiantar relativamente ao que vai acontecer durante estes 3 dias em Évora, portanto, entre 9 e 11 de outubro?
3: Exatamente, entre 9 e 11 de outubro o que vai acontecer é o seguinte: vamos ter cá, vamos reunir quase 30 escritores de língua portuguesa e de língua espanhola de primeira dimensão. Depois teremos oportunidade, provavelmente, de dizer alguns nomes, mas são nomes que todos os leitores conhecem. Vamos ter cá Lídia Jorge, vamos ter cá José Luis Peixoto, Gonçalo M. Tavares, Afonso Cruz, Dulce Maria Cardoso, vamos ter escritores ou escritoras, neste caso, espanholas, como Arua Moreno, ou como Sara Mesa, ou como a catalã Ana Pacheco, como Manuel Rivas, o galego. Vamos ter escritores do México, como Emiliano Monge. Vamos ter um escritor e grande fotógrafo argentino, Daniel Morcinski. Vamos ter um grande, grandíssimo escritor da Colômbia, Juan Gabriel Vázquez. Enfim, vamos ter a brasileira Tatiana Salem Levy. Vamos ter a Raquel Lima. Enfim, vamos ter um conjunto muito alargado de grandes, grandes mesmo autores e autoras que vão estar cá conosco nestes 3 dias, não, e esta é provavelmente a grande novidade que traz o Guadiana, não para apresentar os seus livros, não para fazer conferências, não para fazer palestras, mas para dialogarem entre eles à volta de temas que a organização vai lançar. Quer dizer, o miolo do festival são mesas de diálogo, mesas de conversa. Nós vamos lançar temas que já foram propostos aos autores, temas que têm a ver, por um lado, com o grande conceito do vagar, que é a espécie de chapéu, não é? que cobre todo o projeto, como não podia deixar de ser, e, ao mesmo tempo, temas de atualidade. Por exemplo, ponho apenas um exemplo. No primeiro dia, no dia 9, vamos começar com uma mesa em que vamos reunir 3 grandes nomes, como Lídia Jorge, que toda a gente conhece, de Portugal, como o Nzaki, que muita gente também conhece, de Angola, e como o colombiano Juan Gabriel Vázquez. E eles vão dialogar comigo, porque sempre haverá uma pessoa que... Exatamente, um moderador, que será um jornalista literário, uma figura pública, por exemplo, a Pilar del Río, vem também moderar uma mesa, ou jornalistas culturais, etc., que vamos conversar, quer dizer, sem um guião estabelecido, vamos conversar. E no caso desses três grandes autores, vamos dialogar sobre literatura e democracia. Quer dizer, neste mundo em que estamos, em que a democracia parece estar em perigo, que papel cumpre a literatura? O que é que a literatura pode fazer para favorecer a democracia, né? E sempre tivemos a precaução neste processo de criar o programa de contar nas mesas sempre que possível com autores de diferentes continentes.
2: Exato. Não apenas,
3: exatamente.
2: São...
3: Exatamente. Temos, portanto, alguém da Europa, como a Lídia Jorge, temos alguém de África, como o Nsaki, e alguém da América, como o colombiano Juan Gabriel Vázquez. Se calculamos que ese diálogo entre todos eles poderá constituir, enfim, un momento de grande efervescencia intelectual.
2: E além desses debates, desses colóquios, dessas conversas, como acabou de dizer, há outras iniciativas que compõem, digamos assim, o programa?
3: Sim. O miolo do festival são as conversas, porque pensamos que ler é uma atividade que se faz isolado, né? Cada pessoa faz de maneira individual. Nem sempre foi assim. No início a leitura era uma atividade coral, era em grupo, né? Mas hoje em dia é uma atividade individual. Mas depois existe um desdobramento dessa atividade, que é ouvir falar sobre livros ou ouvir falar sobre escritores. Quer dizer, conversar, ter a capacidade e a abertura mental para dialogar com outras pessoas. E hoje em dia esta é uma capacidade que estamos cada vez a perder mais. É quase como uma atividade de resistência hoje em dia, né? Por isso é o miolo, mas em paralelo vamos ter, no sábado de manhã, na livraria Fonte de Letras, vamos ter uma sessão infantil, uma sessão para miúdos, com os pais, que poderão lá ir, para conversar com Joana Estrela, com uma pessoa que faz livros infantis e faz caricaturas, faz desenho infantil. No domingo, da parte da manhã, também na Fonte de Letras, será uma sessão juvenil, com a escritora Sara Rodi, que vai fazer uma apresentação sobre, enfim, como se constrói um livro para a literatura juvenil, o que é a literatura juvenil, tudo isto. E também no sábado à noite vamos ter uma sessão mais noturna de aquilo que chamamos spoken word, quer dizer, uma espécie de poesia performativa, em que vamos ter a Raquel Lima, e essa sessão será às 11 da noite no Bar Amandrágora, para captar outros tipos de públicos mais jovens.
2: Penso que os debates, as conversas são no Teatro Garcia de Rezende.
3: São todas no Teatro Garcia de Rezende,
2: portanto,
3: da parte da tarde.
2: Locais chaves, é isso? Teatro Garcia de Rezende, a Mandrágora, com esse evento à noite, e a Livraria Fonte das Letras.
3: Exatamente.
2: Mais algum espaço ou mesmo só estes?
3: São esses três espaços, sim.
2: E é entrada gratuita? Precisa reserva de bilhetes? Como é que
3: tudo
2: funciona?
3: Tudo entrada gratuita. A única coisa é que no teatro pedimos às pessoas para irem com, enfim, alguma antecedência, porque é necessário levantar um bilhete, mas o bilhete é 100% grátis.
2: É só uma questão de lotação de espaço.
3: Exatamente, é mesmo isso.
2: Também reparei no que já vi aqui do programa, em termos dos autores, que muitos deles são ligados ao Alentejo. Estou-me a lembrar do Afonso Cruz, tem residência no Alentejo, José Luís Peixoto,
3: claro.
2: A Sara Roldi, acho que
3: sim.
2: A Raquel de Gaspar Silva.
3: Raquel Gaspar Silva.
2: Portanto, pelo menos aqui há alguns nomes que eu me lembro que estão ligados
3: sim.
2: ao Alentejo.
3: O Frederico Pedreira,
2: okay.
3: Também.
2: Não estou a recordar
3: sim,
2: todos,
3: sim,
2: mas
3: sim.
2: Pronto, vejo que há aqui esse foco. Foi, de facto,
3: sim.
2: Um objetivo
3: sim,
2: de fazer este.
3: Sim, tivemos a preocupação de mostrar também algumas vozes, algumas já mais consagradas, não é? Como o Peixoto, que é daqui, ou Afonso Cruz, que escolhe o Alentejo para viver, ou Frederico Pedreira, com outras como a Raquel Gaspar Silva, que tem ainda menos produção, mas que é um nome significativo. Por quê? Porque também temos uma mesa que se intitula Vivo no que escrevo, escrevo onde vivo. Quer dizer, que tem a ver com a dimensão do Alentejo enquanto paisagem literária.
2: E como é que o lugar, de alguma forma, influencia aquilo que
3: exatamente.
2: É escrito, não é?
3: Quer do ponto de vista daqueles que nasceram do Alentejo, como Peixoto, quer do ponto de ou a Raquel, quer do ponto de vista daqueles que, como Afonso Cruz ou como Frederico Pedreira, não sendo alentejanos, escolheram o Alentejo para viver e para escrever.
2: Muito bem. Diria que este é um festival para todas as idades, para todos os públicos. Já falou aqui de várias dimensões da programação. Diria que qualquer pessoa vai encontrar pontos de interesse neste festival?
3: Eu diria que sim, quer dizer, por um lado porque temos atividades para diferentes faixas etárias, não é? Infantil, juvenil e notâmbula, digamos, à noite. Mas, de qualquer maneira, as mesas são pensadas para uma idade a partir dos 12 anos. Eu acho que qualquer adolescente, qualquer pessoa que faz parte do público juvenil pode, à vontade, assistir aos debates, e o que vai encontrar são... É uma coisa que não é fácil encontrar, que é autores de grandes obras literárias a refletiren sobre asuntos que non son estritamente literarios, mas que aparecen de alguma maneira nos seus livros. Portanto, o programa foi pensado de tal maneira que cada autor integra mesas com temáticas que estabelecem um diálogo com a própria obra. Portanto, não vão falar em livros, não vão falar nos próprios livros, mas sim vão falar sobre temas que já trabalharam muito na sua própria produção. É lógico pensar que nestes grandes nomes da literatura que vamos cater, pela primeira vez, não é? São cabeças, enfim, cabeças privilegiadas, não é? E que pensam muito aquilo que fazem e têm um pensamento por trás do discurso estritamente literário. É esse pensamento e esse discurso que queremos pôr aqui numa espécie de foro ou de praça em que se vão encontrar escritores de várias latitudes e de 9 países. Queremos ser, por 3 dias, o centro, de alguma maneira, desse diálogo entre as línguas portuguesa e espanhola.
2: E o público também vai participar nesse diálogo? Vai haver essa abertura, digamos assim?
3: As mesas não têm espaço para perguntas. As mesas funcionam com 50 minutos de diálogo e não há espaço para perguntas. Ora bem, os escritores estarão sempre disponíveis para conversar com as pessoas. E até no final de cada sessão, no final de cada dia, vamos ter lá uma hora para as pessoas poderem falar com os autores, pedir autógrafos. Vamos ter lá também uma livraria Fonte de Letras a vender os livros de todos os autores convidados. E, portanto, haverá sempre, no final, um espaço para que os leitores possam ir lá falar com escritores que estarão plenamente disponíveis para atenderem, pedir um autógrafo, conversar sobre um livro. Optamos por este formato porque o tempo é limitado. E, por vezes, é verdade que os espaços de perguntas, ou assim, acabam por centrar-se muito numa coisa concreta. Exatamente.
2: Maior,
3: portanto, queremos é ouvir os autores. Queremos aproveitar o
2: Mas
3: tempo
2: não
3: todo.
2: Então, o
3: exatamente.
2: Fora,
3: né? E depois o público terá esse à vontade, até no primeiro dia com um Alentejo de honra na mão, para conversar com os autores, para pedir um autógrafo, para fazer uma, tirar uma dúvida inteiramente à vontade.
2: Portanto, vai ser uma coisa informal, digamos assim.
3: Exatamente, exatamente.
2: Informal,
3: até,
2: por,
3: até porque
2: lá.
3: Há muitos leitores e leitoras, curiosamente, que são tímidos e que não se atrevem a colocar uma pergunta para um grande autor no palco, digamos, de um teatro.
2: Perante uma assistência.
3: Exatamente, mas depois, se calhar, se têm a capacidade, com um livrinho na mão, de ir lá pedir o autógrafo e metem conversa, e é uma experiência.
2: Contar um outro pormenor
3: exatamente, daquela
2: história.
3: Exatamente.
2: Portanto, esta é uma primeira edição do Guadiana, integrada então em Évora 27, capital europeia da cultura, mas o objetivo é que não fique por aqui e tenha uma continuidade, é isso, não é?
3: Exato, o grande sonho deste festival é continuar. Temos a garantida edição de 27. Em 27, no contexto, como é natural, integrada na programação oficial de Évora 27, teremos uma segunda edição do Guadiana, também no mês de outubro, que será maior, vai ter a duração de uma semana. E terá também a parte central dos diálogos, mas em paralelo vai ter outro tipo de atividades. Vai ter presença na academia, na Universidade de Évora, em escolas secundárias, vai ter pequenos ateliês de escrita literária, vai ter um pequeno clube de leitura, quer dizer, vai ter outro conjunto de atividades até para estabelecer diálogos entre literatura e teatro, literatura e cinema, literatura e música. Vai ser uma coisa mais abrangente e em mais espaços da cidade.
2: Muito bem. Para si, que pensou este projeto há muito tempo, como é que é estar quase a concretizá-lo, portanto, estar a vê-lo sair do papel para o espaço público, digamos assim?
3: Para mim, por um lado, é comovente, mas também é uma situação de uma grande, de uma imensa emoção e alegria misturada, porque foi muito tempo mesmo a sonhar com este festival. Digamos que toda a fase de produção e já real, já mais pragmática, tivemos de vencer alguns obstáculos que sempre existem em todos
2: Exato,
3: os projetos, é natural,
2: projeto.
3: Faz parte do percurso, não é? E o que fazem é incentivar mais a pessoa, eu pelo menos reajo assim, perante as dificuldades, ponho mais de mim para conseguir vencer estas dificuldades e, portanto, para mim é uma espécie de sonho cumprido. E também por um fator, digamos, pessoal, porque eu tive a oportunidade de ir a muitos festivais em muitos países, convidado para intervir, para moderar mesas, ou enquanto tradutor, ou enquanto escritor, enquanto professor, tive essa sorte. E conheci uma realidade que é a dos festivais literários, por um lado em língua portuguesa e por outro lado em língua espanhola. E não conheci nenhum festival que misturasse completamente essas duas línguas. que podemos perceber com o mínimo, enfim, pedindo aos autores para falarem com o mínimo de lentidão, podemos perceber bem, não é, sem dificuldade. Há festivais de língua espanhola que convidam um escritor português, ou dois, e há festivais de língua portuguesa que podem convidar um ou dois autores em língua espanhola, mas que tenha como objetivo criar um espaço de encontro entre esses dois universos, que têm muito, muito a ver um com o outro, para mim sempre foi um sonho e uma alegria imensa estar agora aqui às portas da primeira edição.
2: E Évora precisava do festival de Évora, ou Alentejo, neste caso Évora, porque é aqui que vai acontecer pelo menos esta primeira edição. Não sei se há o objetivo de fazer noutros sítios ou só em Évora, já agora aproveito para perguntar.
3: A edição de 27 será em Évora.
2: Em Évora.
3: E a partir daí temos algumas hipóteses sobre a mesa, sobre as quais temos de trabalhar.
2: Sim. Mas pronto, Évora e o Alentejo precisavam ou precisam de um festival como este, sim, de um evento como este?
3: Eu diria que sim. Por um lado, porque Évora é uma cidade que tem todas as condições para se transformar numa cidade da cultura. Tem todas as condições. Pelo meio ambiente que tem à volta, pela cultura que tem tão enraizada no território, pela própria dimensão da cidade, uma cidade pequena onde se pode caminhar, pelo próprio temperamento das pessoas, por ter uma universidade importante, por ter, enfim, um passado histórico e um património cultural incalculável, digamos, né? Tem todas as condições. E hoje em dia é mais do que necessário apostar, se calhar nem direi pela literatura, direi pela leitura. Na semana passada saíram os relatórios PISA, não é? E estamos a ver que estamos a viver um período de grande regressão, nesse sentido.
2: É uma
3: grande regressão. E temos de investir todas as instituições, todas as pessoas, não é? Por trás deste projeto está a Universidade de Évora, como é natural, a minha universidade, não é? Temos de apostar muito nisto, temos de apostar na formação de leitores. Porque sem ler não conseguimos construir o nosso pensamento. Nós construímos o nosso pensamento na base das palavras que conhecemos e das estruturas linguísticas que conhecemos. E só podemos desenvolver isso a partir da leitura. Portanto, esperamos também que o Guadiana seja uma ferramenta útil para a sociedade. Esperamos ter, e isto é uma incógnita, não é? Porque nunca houve um festival desta dimensão em Évora, mas esperamos ter todo o público que gosta de ler, que gosta da literatura, que gosta da cultura, que acreditam que a cultura não é apenas entretenimento, que não é apenas a pessoa estar entretida, ver uma coisa fácil. Não, a cultura exige um esforço. E aqui o esforço é estar a ouvir, estar a pensar, ficar interpelado. Mas oxalá alguma dessas pessoas que vai assistir ao Guadiana, quando sair do Teatro García de Resende, possa sair com um desassossego mental ou com um desassossego, de alguma maneira, de pensar, epa, nunca tinha pensado isto desta perspectiva que falou o autor ou a autora, e isto vai, de alguma maneira, mudar a minha maneira de pensar.
2: Muito bem. Para finalizar, peço-lhe aqui uma mensagem para quem... Aliás, não só para quem gosta de ler e de livros, mas principalmente para quem não gosta de ler ou não, o mundo dos livros não lhe diga muito, que mensagem é que lhe transmitia para os convencer, entre aspas, a assistir a este festival?
3: Eu passaria esta mensagem. O livro é um objeto que hoje em dia, há quem diga que está em crise, eu não acredito, mas é um objeto que está em todas as casas do mundo. Em todas as casas há um livro, pelo menos, no mínimo, há um livro. Deve haver algum motivo. O livro, a leitura é, aliás, isto não sou eu que digo, é um facto científico que põe mais a trabalhar os nossos neurônios na cabeça. Não há nenhuma outra atividade humana que estabeleça tantas ligações neuronais como a leitura. E, finalmente, estamos perante uma oportunidade histórica. Nunca tivemos na cidade uma percentagem semelhante de grandes autores por metro quadrado. Portanto,
2: nem que seja por curiosidade.
3: Exatamente, nem que seja por curiosidade. Quem são essas pessoas que escreveram livros que são lidos em todo o mundo, que são consagrados, que viajam de um lado para outro? O que é que têm essas pessoas? Terão alguma coisa nova para dizer? A curiosidade é sempre a mãe da ciência, não é? E eu espero que haja alguma pessoa que resolva assistir, por isso, ao Teatro García de Resende.
2: Muito bem, obrigada por esta conversa, por este diálogo e por ficarmos a conhecer um pouco mais deste Festival Guadiana, que vai, este Festival de Literaturas Afro-Ibero-Americanas, que vai acontecer então em Évora, no âmbito de Évora 27, Capital Europeia da Cultura, já no próximo mês de outubro, entre os dias 9 e 11. Como referimos aqui, o Teatro Garcia de Rezende vai ser o principal palco deste evento, mas há também atividades a acontecer na Livraria Fonte das Letras e ainda no Bar Amandrágora. Ficamos então à espera de conhecer o programa na íntegra em termos de datas e horários concretos, mas hoje ficamos já aqui com um levantar do véu deste evento. Obrigada, António.
3: Muito obrigado mesmo, muito obrigado.
2: Ficamos então por aqui com esta entrevista em que estivemos a conversa com o António Seixas Delgado, que é o curador deste Festival Guadiana.
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1: São 15 horas.
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1: São 16 horas.
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1: São 17.
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2: Vamos para a rubrica Longevidade com a gerontóloga Ana Luísa Rodrigues. Vamos falar hoje sobre Setembro Amarelo, mês da prevenção do suicídio. Esta conversa é necessária sobre os números, os sinais a que devemos estar atentos e sobre como podemos escutar, apoiar e estar mais próximos de quem está à nossa volta. Este é um tema que diz respeito a todos, mas que ganha uma relevância acrescida quando falamos de pessoas mais idosas. Setembro Amarelo, mês da prevenção do suicídio. Bom dia, Ana Luísa. Porquê?
3: Bom dia. E porquê? Porque o suicídio não acontece só em setembro, não é? Temos outubro, claro. Novembro, dezembro, e por todos, aí é fora, não é?
2: Dizem todos os meses de prevenção ao suicídio.
3: Sim, sim, sim. Isto é um tema que é difícil de falarmos e até evitamos, não é? E quando estamos com alguém e até nos apercebemos que algo não está bem, ficamos sem jeito, não é?
2: É verdade, nós sabemos, a grande maioria das pessoas provavelmente não está muito sensibilizada para isso. Está é o ouvir falar, olha, matou-se, olha... Isto, olha aquilo, mas porquê é que foi? Porquê é que seria?
3: E às vezes, até andava tão bem. Nem se queixou.
2: Ainda ontem eu vi, estive ali com ele e não sei o que, não havia problema nenhum.
3: É verdade.
2: Normalmente o discurso é esse, né?
3: É.
2: E as pessoas estão à volta, não assimilam isso como uma coisa muito importante. E, esse alerta da pessoa que está a dizer isso.
3: Exato. É isso? E quando estamos. São pessoas, mas quando pensamos no suicídio, vem-nos logo a ideia os jovens, não é? Uhum. Há uma ideia dos jovens, ou seja, porque os jovens ainda estão na sua construção mental, ainda podem não ter ferramentas uhum. para lidar com as questões do dia-a-dia, não é?
2: Uhum.
3: Mas aquilo que os dados nos dizem é que à medida que envelhecemos, e principalmente nas idades mais avançadas, a taxa de suicídio dispara.
2: Uhum.
3: Daí eu trazer este tema,
2: sim,
3: não
2: sim.
3: é?
2: E direcionando-nos, a nível nacional não seria, mas para o Alentejo, que é uma zona muito
3: sim,
2: complicada
3: sim, sim.
2: em termos de suicídio, ao nível dos homens.
3: Exatamente. E então vamos então aos dados. Portanto, os últimos de que disponho são do Instituto Nacional de Estatística e referem-se ao ano de 2024, em que suicidaram-se em Portugal 966 pessoas. Portanto, isto está uma média de quase 3 pessoas por dia, não é brincadeira, não é?
2: Uhum.
3: E por trás de cada
2: são dados,
3: uma...
2: São dados nacionais.
3: São dados nacionais. Portanto, os 2025 ainda não tenho acesso a eles. Portanto, e nós não nos podemos esquecer que são pessoas. São histórias, são vidas que ficaram pelo caminho.
2: Claro, claro.
3: E são famílias que ficam... destroçadas, não é? Que ficam...
2: Nesse caso do suicídio é sempre...
3: É muito complicado.
2: É um grande choque, é muito complicado.
3: É muito complicado.
2: Porque as pessoas depois culpam-se e ficam, sentem-se culpadas.
3: Se eu tivesse feito isso,
2: porque é que eu não fiz isto? Se eu tivesse feito aquilo, isso é uma coisa que pode ser... É uma coisa, vai ser muito complicado, de certeza, lidar com isso.
3: É. Então nós, lá está, precisamos de desconstruir esta ideia de que o suicídio é só um problema dos mais jovens. Como eu tinha dito, o risco aumenta com a idade e sendo mais elevado nos grupos etários mais avançados, em que os homens apresentam taxas de mortalidade substancialmente superiores às mulheres. Por isso, falar de prevenção também é... Nós focarmos em pessoas de 60, 70, 80, 90 anos e, sobretudo, nos homens mais velhos. E em relação ao Alentejo, o que é que os dados nos dizem? que em 2024, continuamos com os mesmos dados, não é? Registou-se uma taxa de mortalidade de 17 pessoas por cada 100 mil habitantes. Portanto, foi a mais elevada do país. Porquê? Porque a média nacional são 9.
4: São 9.
3: Por cada 100 mil habitantes. Não é? E, maioritariamente, são homens. Portanto, nós temos homens, mas, por exemplo, uma diferença muito grande em relação às mulheres. E aqui também poderemos ter na base que os homens expressam menos aquilo que sentem, não é? Foi incutida uma mentalidade neles que o homem tem que ser forte, o homem não chora, o homem tem que aguentar. E então o facto de a pessoa expressar o que está a sentir, dizer que não está bem, pode sentir que isso seja...
4: É um sinal de fraqueza.
3: Exatamente. E então nós temos que trabalhar isto. E temos que perceber que muitas vezes esses pedidos de ajuda não vêm com esta frase: olha, estou aqui numa fase complicada, preciso de ajuda. Muitas vezes vem com o quê? Vem com alterações de comportamento. E normalmente no homem existe mais uma irritabilidade, a pessoa deixa de fazer coisas que gostava de fazer, deixa de aparecer no café, deixa de atender aos amigos.
4: Deixa de socializar.
3: E exatamente, começa-se a isolar. Não é? E isto também acontece muito quando vem a viuvez.
4: Isso é estranho, porque neste tipo de comunidades, provavelmente serão os homens, segundo os dados que eu tenho, ou as conversas que ouço, é em comunidades pequenas, em que a grande maioria será em sítios pequenos. Como é que as pessoas não dão por isso? Deixou de aparecer no café, deixou de fazer não sei o quê. Epá, e ninguém se... É estranho porque normalmente há sempre tanta mexeriquice para outras coisas, para essas coisas. Epá, porque é que ele não aparece aqui? Porque é que ele anda estranho? Mas não sei se. Pronto, isto é uma ideia que eu estou. Pronto, eu estava a pensar nisso, não é? Porque é que as pessoas não reagem às mexeriquices mais parvas que há no mundo? Oh, pronto, aquilo será eventualmente a vida deles e a maneira de funcionar deles, logicamente. E essas coisas não acham.
3: Estranho.
4: Não acham estranho.
3: Não acham estranho.
4: Afastou-se. Pronto.
3: Isto teve muito a ver um bocadinho com a psicologia. Porque a pessoa até. Essas pessoas até podem ter percebido que já havia ali alterações, havia ali mudanças.
4: Com certeza,
3: e vai haver também, por parte daquela pessoa, mudanças de comportamento.
4: De certeza absoluta é que essas pessoas falam umas com as outras da pessoa, mas não falam com a pessoa, não tentam chegar à pessoa, é isso?
3: É, porque... e voltamos ao início da nossa conversa. Porquê? Porque os sinais até estão lá, mas as pessoas têm receio de fazer a pergunta.
4: É isso, para não estar a interferir, né?
3: Exato, tem receio.
4: Será que ele reage bem ou reage mal?
3: E depois vem a modernidade de hoje em dia, que é, nós dizemos, então está tudo bem, que é o politicamente educado, claro. Mas não ficamos lá para ouvir a resposta.
4: E mesmo que seja respondido, tá, as pessoas nunca veem qual é a reação, como é que a pessoa está a dizer aquilo, não é?
3: Exato, porque isso também faz com que tenhamos que ter disponibilidade para o outro. E hoje em dia, com a correria e já com os problemas que as pessoas carregam, tentam fugir a ouvir o outro.
4: É verdade.
3: E não significa que seja o caminho certo que estamos a tomar. E principalmente com todo este avanço e com este rumo que estamos a tomar, que não conseguimos ver no seu todo, não é? Daqui a uns anos é que vamos perceber o que é que aconteceu. Foi exatamente, vamos fazer aqui uma comparação. Nós só agora é que conseguimos perceber os disparates, alguns disparates que foram feitos na altura do Covid, não é? E podemos criticar? Acho que não. Porque acho que todos tentaram fazer o seu melhor naquela altura,
4: claro,
3: não é?
4: Claro.
3: E isto também é um tema que tem vindo, é um tema que é um problema que não está a diminuir, E isso é interessante perceber.
4: Como a situação está neste momento, acho que não vai diminuir, com certeza. Acho que puxa para aí mais do que para outras coisas.
3: E eu concordo consigo. Portanto,
4: basta ver todos os dias. Ou então deixamos de ligar às redes. Olha, era uma das coisas. Deixar de ligar às redes sociais, televisões, não sei o
3: que.
4: Afastarmos um bocado de.
3: Social, as notícias que trazem, são parece que vivemos num mundo mau, não é?
4: Que está tu,
3: não há o positivo.
4: Não há uma notícia que seja positiva, que seja boa. Que
3: e
4: seja
3: há tantas.
4: Agradável.
3: Há muito mais boas
4: se calhar
3: do que más.
4: Mais coisas boas do que más, é
3: Mas
4: verdade.
3: O ser humano. Gosta mais das más.
4: Está bem, é? Logicamente, e eles aproveitam-se disso.
3: É um bocadinho por aí. Só que isso mentalmente, psicologicamente, mexe com as pessoas. As pessoas começam a acreditar que isto está tudo mal, está tudo mal, está
4: mesmo,
3: tudo mal.
4: Até mesmo que eu não liga. É uma coisa impressionante.
3: Mas depois mesmo.
4: Quem não liga, interioriza. Se calhar é pior do que falar, porque... aquele não sei quantos, aquele assassino, olha aquele não sei o quê, aqueles nunca mais acabam com a guerra ou o outro.
3: Podemos não ouvir, podemos fugir, mas depois nas conversas do grupo de amigos não se fala de outra coisa.
4: Vem sempre à mano.
3: E as coisas que são
4: boas e que podem ser boas e que podemos estar todos muito felizes a falar delas. Ficam completamente abafadas e postas de lado por causa desse tipo de conversas, é verdade.
3: E depois chegamos ao ponto de pensar que já não vale a pena, não é? Portanto, isto é importante mudarmos e principalmente, não digo que seja andarmos atentos a todo o mundo, não é? Mas pelo menos aos próximos. Aos pais, aos avós, aos nossos parceiros, portanto, estarmos atentos se fizermos este trabalho de já ter disponibilidade para os nossos, já é muito bom, não é? E não ter medo de fazer a pergunta. Achamos que notamos ali mudanças de comportamento, a pessoa começa a ficar mais descuidada, desleixada.
4: Às vezes uma questão de defesa também. Não sei, digo eu. Agora não vou perguntar isto só para não.
3: Mas sabe porquê, Manuel? Porque a pessoa tem medo de se perguntar, estar a pôr a ideia na cabeça do outro.
4: É, por aí também.
3: Mas isso está errado. E a Organização Mundial de Saúde já, se as pessoas forem procurar sobre este tema, porque é um tema que está a ser muito preocupante. Não é só aqui no nosso Alentejo, no nosso Portugal.
4: Estive a ler há bocado aqui dados sobre, por exemplo, o Brasil, que é uma coisa.
3: É a nível mundial. Portanto, significa que a saúde mental das pessoas não anda bem.
4: É verdade, é verdade.
3: Não é? E há uma linha muito ténue. Nós estamos aqui, estamos lúcidos e temos os pés assentes, mas qualquer coisa pode. Mudar aqui o...
4: Pode explodir o mau funcionamento.
3: Exatamente, portanto, esta linha que separa o facto de estarmos bem para ficarmos mal psicologicamente é uma linha muito ténue que separa isto. Porque existem muitos fatores, não é? Não só internos, a pessoa pode lhe surgir uma doença. Ou pode até ter uma doença crónica, mas que começa a provocar-lhe uma dor que é incapacitante. Portanto, as pessoas que procuram esta via são pessoas que estão num sofrimento físico ou psicológico que se torna limitante, incapacitante. E a pessoa não vê outra saída.
4: A única saída que conseguem ver será...
3: A luz ao fundo do túnel para estas pessoas é isto, não é? Daí que não podemos pensar que acontece só aos outros... Não é? Porque isto é transversal.
4: De um momento para o outro pode acontecer a nós.
3: Exato. É. E falarmos sobre este tema, estarmos lúcidos e sobre esta situação, não é uma situação que acontece aos outros, pode acontecer-nos a nós, pode acontecer no nosso seio familiar. E como é que nós devemos agir?
4: Era isso que eu lhe ia perguntar.
3: Devemos estar atentos?
4: Devemos estar atentos.
3: Devemos dizer, porque assim nós não precisamos todos de ser psicólogos. Precisamos é ser de genuínos e estarmos ali presentes, termos o nosso coração ali, não é?
4: Claro, claro, claro.
3: E perguntar à pessoa: olha, tenho reparado que não andas bem. Passa-se alguma coisa? Queres conversar? E muitas vezes isto pode não resultar à primeira vez, porque a outra pessoa está tão descrente, está, ninguém quer saber, porque a pessoa quando chega a um ponto extremo já pensa que ninguém quer saber dela, que não é importante, que não...
4: É, falar para quem quer falar.
3: Exato, e que sente que o seu papel na sociedade, no seio familiar, já não é importante, não é? Então não ficarmos só por esta primeira abordagem, não é? Investirmos novamente, portanto, numa próxima oportunidade, voltar a perguntar: olha, então já não sais com os amigos? Então o que é que se passa?
4: Sim, assim, descontraídamente.
3: Exatamente. Dar ali o espaço para a pessoa poder abrir-se e conversar. E muitas vezes, o que é que isso vai acontecer? Vai reduzir a ansiedade. A pessoa vai sentir
4: que alguém
3: tem ali alguém para escutar.
4: Está alguém preocupado.
3: Só não podemos depois é dizer: opa, isso passa. Pessoal, bem pior que tu. Portanto, nós temos é que evitar estas frases feitas que nos permitem sair daquela situação.
4: Quer dizer que
3: porque também estamos que estamos inconfortáveis com aquela situação,
4: claro,
3: não é?
4: Claro.
3: E não temos ferramentas. E isto acontece porquê? Porque fala-se pouco sobre este assunto.
4: Uhum.
3: Se falarmos mais sobre este assunto, nós damos às pessoas ferramentas para poderem atuar neste caso, não é? Nós temos que validar a dor do outro. E nós podemos pensar, às vezes andamos com um problema que para nós é grande, para os outros pode ser um problema parvo.
4: Claro.
3: Mas
4: claro,
3: a pessoa está a viver aquilo, a vivenciar aquilo. E aquilo é de um sofrimento atroz para aquela pessoa, não é?
4: Uhum.
3: Porque está bloqueada, nem sequer consegue ver soluções, nem nada
4: claro,
3: disso.
4: Claro, claro.
3: Mas nós ficamos muito mais descansados quando sentimos que a outra pessoa está a ouvir-nos e está a validar. Não significa que esteja a compreender o nosso sofrimento, mas está a validar o nosso sofrimento.
4: Sim, sim, sim, sim.
3: E nós sentimos que está alguém a olhar para mim, olha, interessa-se.
4: Uhum.
3: Não é? E só o facto de nós termos ali alguém que nos escute já alivia muito aquela situação. Agora, nós chegando a esse passo, não é, em que conseguimos que a pessoa se abra connosco, evitar aquelas frases feitas, não é? Ou então nas pessoas de idade, o que é que se pensa? Ah, isto já, pai da velhice, está a querer chamar a atenção. Tantas vezes ouvi isto, a desvalorizar. Ah, está a querer chamar a atenção.
4: É verdade.
3: Isto é muito triste.
4: É,
3: não é?
4: Verdade, é verdade.
3: Portanto, nós temos de parar de julgar, temos de olhar, não é? E temos que ajudar. E o ajudar não significa que sejamos nós a resolver as coisas. Portanto, a pessoa abriu-se, nós fizemos a pergunta: olha, tenho reparado que não estás bem. O que é que se passa? Queres conversar? A pessoa abre-se. Nós validarmos esse sofrimento que a pessoa está a ter e dizer assim: e porquê é que não vamos procurar ajuda? Porque ninguém consegue resolver as coisas sozinho.
4: Claro, claro, claro.
3: Não é? Isto é um trabalho de comunidade. E então, procurar ajuda, qual é o passo? É um passo simples, simples. No dia 10 de setembro do ano passado, portanto fez um ano, que foi lançada a linha da prevenção do suicídio.
4: Era isso que eu ia perguntar, como é que as pessoas podem pedir ajuda, é isso mesmo que...
3: Pegar no telemóvel,
4: uhum.
3: E agora vou picar um bocadinho, em vez de irmos para o Facebook, para os TikToks e para os Instas desta vida...
4: Mas infelizmente é logo isso que quando se ligam os telemóveis é logo essa pescaria que aparece.
3: Em vez de irmos para aí, ai, vamos ao teclado e digitamos 1411.
4: Ora, portanto, ouviram? Linha 1411, que é a linha
3: de prevenção do suicídio. Esta linha é uma linha nacional. Do outro lado vão estar profissionais de saúde mental E a linha trabalha 24 horas por dia, 7 dias por semana, 365 ou 6, conforme o ano em que vamos estar. Portanto, é uma linha que está sempre disponível. E é tão simples, é só pegar no telefone e digitar 1411. A pessoa que vai estar do outro lado vai fazer as perguntas, vai-vos orientar. Pode ser a própria pessoa que esteja em sofrimento, ou pode ser a outra pessoa, uma outra pessoa que interceda por ela,
4: claro, claro,
3: e que peça ajuda.
4: Uhum.
3: Antes, e ainda continuam outras linhas, que existe a linha SOS Amigos, Voz Amiga, SOS Voz Amiga, que alertou para a situação dos homens mais velhos, que não ligam, porque esta... outro dado aqui importante, a linha 1411 tem um ano de funcionamento. E ela recebeu, só no primeiro ano de funcionamento, 25.600 chamadas. Destas 25.600 chamadas, 700 estavam relacionadas com situações de perigo iminente. Portanto, foram 700 pessoas foram logo encaminhadas para terem apoio.
4: Terem apoio.
3: Exatamente. E estes dados, portanto, mostram que as pessoas estão a procurar a linha, mas são maioritariamente mulheres e jovens entre os 18 e os 29 anos. E nós perguntamos, até onde é que andam os homens?
4: Os homens.
3: Porque os homens pertencem ao grupo da taxa de mortalidade mais elevada. Onde é que andam os homens? Portanto, os homens não procuram. Então há esta necessidade na comunidade de olharmos para os homens.
4: Uhum.
3: Não é? É esta mentalidade que se criou, não é? O homem tem que ser forte, o homem não chora. Uhum. Não é? O homem tem que aguentar.
4: Sim, sim. É o que estávamos a falar há pouco.
3: É o que estava. É. E depois, como aumenta com estas idades, vai mesmo bater nestas gerações dos 60, dos 70, dos 80, dos 90.
4: Uhum.
3: Isto é uma situação que se está a desconstruir, mas vai levar tempo a desconstruir.
4: Claro.
3: Só que, por outro lado, estes jovens na faixa dos 18 e dos 29 anos, mais... quem é que vão ser, sim, quando chegarem aos 60, aos 70, aos 80, aos 90?
4: Uhum.
3: Não é?
4: Sim, mas pronto, mas têm mais facilidade, provavelmente, em... em pedir ajuda e em...
3: Sim, sim. Né? Tanto, quer as mulheres, quer estes jovens nestas faixas etárias, 18, 29
4: pedem ajuda,
3: anos,
4: pedem
3: ajuda.
4: Uhum.
3: Por isso, daí eu trazer este tema, apesar de ser setembro e ser o mês da prevenção, uhum, não é? Nós não podemos esquecer que existe,
4: mais
3: 11 meses
4: ao longo do ano. É verdade.
3: E estes temas têm que se falar, têm que se ir falando, têm que se trazer para cima da mesa, não é?
4: Porque temos que continuar atentos durante todo o ano.
3: Durante todo o ano. É isso. E essa é a mensagem mais importante aqui da rubrica de hoje. É exatamente essa. É estarmos atentos e não termos medo de fazer a pergunta.
4: Uhum.
3: No entanto, lembrarmos que não devemos usar aquelas frases feitas, não é? E também não desvalorizar quando as pessoas dizem que, que é, não quero ser um peso para ninguém, ou já sou um peso, ou já não estou cá a fazer
4: isso
3: nada.
4: Isso já é uma alteração de comportamento completamente, já está a encaminhar.
3: Não significa,
4: né? Mas alterações
3: não significa, mas não devemos desvalorizar.
4: Não devemos desvalorizar.
3: Não, é? Mas não devemos achar que é uma chamada de atenção, que é do facto idade.
4: Aqui no Alentejo é habitual as pessoas dizerem isso.
3: A nível nacional.
4: Eu lembro da minha mãe dizer, já não sei o que é que ando cá a fazer, ando só a chateá-los, ando só, não sei o que.
3: É a nível nacional. Isso é outra crença que temos que...
4: Que tem que ficar para trás.
3: Sim.
4: É precisamente por isso, nestes dados, os jovens já têm outro tipo de comportamento, não é?
3: É.
4: Calculo eu.
3: Os jovens têm outro tipo de problemas que os levam.
4: Porque...
3: Exatamente, existe. Mas na faixa etária, porque assim, à medida que avançamos na idade, é o que os dados nos dizem. À medida que avançamos na idade, a taxa de suicídio aumenta. Portanto, significa que é mais frequente nas idades mais avançadas.
4: Claro.
3: Até dado a nós ainda não nos prepararmos para a velhice. Que é outro tema que
4: nós
3: até que falamos aqui, que é a preparação para a velhice.
4: Sim,
3: é o facto de isto começa muito antes da pessoa se reformar.
4: É verdade, já
3: porque
4: falamos
3: a pessoa,
4: aqui
3: quando se reforma, tem que ter um plano. Tem que ter atividades para se manter ativa,
4: claro,
3: para socializar,
4: claro,
3: não é?
4: Uhum.
3: E é exatamente a partir dos 60 anos que começa-se a notar esta subida na taxa de suicídio. Portanto, todos estes, nós vivemos mais, mas queremos viver estes anos como? Estes anos que vivemos a mais, como é que os queremos viver?
4: Não é? É verdade.
3: Temos que pensar sobre isso e temos que preparar a vida e planear. Outra coisa que eu, só para terminar, é deixar duas perguntas para a reflexão dos nossos ouvintes. E até para a nossa, atenção, é para todos.
4: É para todos.
3: Estas duas perguntas. A primeira: se fosse hoje, não estivesse bem. Portanto, se hoje não estivesse bem, a quem telefonaria? E a segunda é: e quem telefonaria para si? Porque nós não queremos incomodar os outros. Isso é uma ideia que também temos que desconstruir. Porque o outro, se calhar, também não incomoda, porque eu também não ligo. Eu não ligo. E depois o outro diz assim: olha, também não vou ligar, que é para não incomodar.
4: Se calhar vou incomodar.
3: E às vezes um telefonema sabe tão bem, não é?
4: É verdade, é verdade.
3: Portanto, estas duas perguntas: se hoje não estivesse bem, a quem telefonaria? E quem telefonaria para si? E andamos tão agarrados aos telemóveis.
4: É verdade, é verdade. E temos sempre telemóveis.
3: Sempre. Sempre já é uma extensão de nós.
4: É verdade.
3: Portanto, vamos terminar com a chamada de atenção para que, apesar de setembro ser o mês da prevenção e está tudo bem, os meses seguintes lembram-nos que o sofrimento não tem data marcada no calendário. Por isso temos que estar atentos todo o ano. A prevenção não acontece apenas nos serviços que estão disponibilizados e nos serviços de saúde, como vimos pelos dados desta linha, que só no primeiro ano recebeu 25.600 chamadas.
4: 141.
3: Exato, 1411. Portanto, a prevenção acontece também no seio da família, entre vizinhos, nas nossas amizades e na nossa comunidade. E começa com alguém que repara. Portanto, temos que estar atentos. E decide fazer a tal pergunta: olha, tenho reparado, tu não andas bem. O que é que se passa? Queres conversar? E lembrar que nós não precisamos de fazer a pergunta certa, nem ter a resposta certa. O que importa é esta iniciativa de não passarmos ao lado, porque por vezes uma pergunta feita no tal momento certo pode ser o início de uma conversa que estava a faltar. Setembro chama-nos a atenção para a prevenção, mas cuidar e estarmos atentos uns aos outros é uma responsabilidade que temos que ter o ano todo.
4: Sim, senhor. Então, ficamos então por aqui com a nossa convidada de hoje neste programa Longidade, Ana Luísa Rodrigues, ela que nos esteve aqui a falar sobre o setembro. Setembro amarelo, que pode ser ano amarelo. Passamos, no lugar de ser setembro, pode ser setembro, outubro, novembro, dezembro, janeiro, fevereiro, por aí fora. O ano todo. Para estarmos atentos e estarmos também prevenidos ou prevenir para o suicídio. E

0: perguntas, para ficarem bem as perguntinhas aí na cabeça, antes de abalarmos. A primeira pergunta que Ana Luísa Rodrigues vos fez hoje é: se hoje não estivesse bem, a quem telefonaria? Já pensou? E agora também, se hoje não estivesse bem, quem é que telefonaria a si? Ok, e chegamos então ao final. Ana Luísa, muito obrigado mais uma vez pela sua participação.
1: Obrigada.
0: Foi um prazer. Vamos em frente com uma musiquinha que é capaz de calhar bem aqui. Rugas, os humanos.

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2: 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Uma pequena história com livros.
3: A célebre detetive Miss Marple encontra-se de férias numa ilha das Caraíbas, no Hotel Golden Palm, por recomendação médica, apesar do cenário paradisíaco, Miss Marple sente falta da sua terra natal. Aquele era um lugar encantador, de paisagem deslumbrante, e o calor parecia aliviar-lhe o reumatismo. Ainda assim, sentia-se entediada. Num desses dias quentes e arrastados, Miss Marple achava-se entretida a ouvir vagamente a conversa do Major Palgrave, enquanto se deixava perder nos seus próprios pensamentos. De quando em vez acenava com a cabeça, mais por cortesia do que por genuíno interesse. O major falava de terras longínquas e tempos passados, revisitando memórias como quem receia esquecê-las. Tinha as faces arroxeadas, um olho de vidro e uma aparência em geral estranha. É então que, entusiasmado por ter uma ouvinte tão atenta, o major lhe conta uma história inquietante. A de um homem que mata as suas esposas simulando suicídios. Ao tentar mostrar-lhe uma fotografia relacionada com esse caso, interrompe-se subitamente ao reparar em alguém que se aproxima. O seu olhar fixa-se, perturbado, num ponto agudo sobre o ombro da Miss Marple. Sem explicações, muda de assunto e guarda rapidamente a fotografia no bolso. Miss Marple havia de recordar vezes sem conta aquele instante. Pouco depois, o major morre inesperadamente durante a noite, alegadamente devido a problemas de saúde. Mas Miss Marple desconfia. A interrupção brusca, a morte súbita e o desaparecimento da fotografia formam um conjunto demasiado consistente para ser ignorado. Algo de muito grave estava a acontecer naquele paraíso tropical.
2: O episódio de hoje foi sobre o livro O Mistério das Caraíbas, de Agatha Christie, editora ASA, e contou com a leitura do podcast de Dalisa Vunda, de Luanda, Angola. Boas leituras. 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
1: São 18 horas.
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13: Muito bom dia, como habitualmente ao domingo, aqui na Rádio Telefonia do Alentejo, para vos apresentar esta minha crónica. E hoje para falar de um tema que continua na ordem do dia, não só em Évora, não só no Alentejo, mas também em Portugal, e subentendo eu, noutros países, nomeadamente aqui na nossa vizinha Espanha e na nossa vizinha Extremadura, coisa que já constatei. O lixo. O lixo fora dos contentores. O lixo, os resíduos depositados na rua. Muitos amigos, leitores, ouvintes reclamam diariamente por esse problema. E, de facto, nós constatamos isso todos, não é? O cidadão pode constatar isso. Mas também pode, muitas vezes, perceber que, embora a responsabilidade maior seja dos municípios, na minha ótica, e tenha que encontrar soluções, nem que sejam fora da caixa ou do caixa do lixo, é também, ou não é menos, responsável o cidadão. E muitas das vezes, todos nós, vimos depositados à volta dos contentores coisas que não teriam motivo nenhum para estarem aí depositadas. Nomeadamente resíduos de obras. Bom, o que, além de ser crime, nos deixa bastante desconfortáveis, porque não consegues agarrar aqueles resíduos e metê-los dentro do contentor. Resíduos de restaurantes, resíduos de outras situações, que muitas das vezes estão depositados fora do caixa de lixo ou da caixa de lixo e não dentro. Os resíduos sólidos das obras não podem ser aí depositados, mas temos também que perceber que muitas das vezes não serão depositados aí porque o custo de ir fazer o depósito desse material é bastante elevado. E as câmaras não têm a capacidade de fazer essa recolha. Portanto, há aqui um problema grave para resolver em termos do país, em termos do Alentejo e em termos concretos da cidade de Évora. Portanto, vai ter que se pensar, já se falou, ou está até que penso eu que em vigor, um sistema de contraordenações, mas, por exemplo, Sintra já instaurou 167 contraordenações e lançou ela própria uma campanha contra o depósito de monos e resíduos na rua. Esta autarquia, ao efetuar estas contraordenações, multou as pessoas que identificou terem colocado aqueles resíduos fora. E, de facto, penso que a autarquia deve discutir isto com as juntas de freguesia, com as associações de moradores, com as empresas, e deve ser parte ativa nesta luta e também ajudar a educar os nossos cidadãos de que quanto mais a nossa rua estiver limpa, melhor para todos.
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1: São 19 horas.
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1: São 20 horas.
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1: Ok, obrigado, Eunice.

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1: São 21 horas.
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0: Tasse com Teresa Reis. Bem-vindos a mais um episódio do Mentalizando Podcast. Obrigada por estares desse lado, por ouvires, partilhares e ajudares este espaço a chegar a mais famílias. Hoje vamos falar sobre um tema que raramente ocupa espaço nas conversas sobre gravidez, pós-parto e parentalidade. A maternidade, quando vivida por uma mulher com algum tipo de deficiência, incapacidade ou limitação. Para esta conversa tenho comigo a Catarina Oliveira, consultora, criadora de conteúdos, ativista pela inclusão e mais recentemente também mãe do pequeno Kai. Obrigada, Catarina, pela tua presença e por teres aceito este convite.
1: Obrigada a eu pelo convite para falar assim, como tu disseste muito bem, um tema que muitas vezes não está na ordem do dia quando falamos de maternidade e gravidez. Exato. Obrigada.
0: E vamos falar sobre preconceito, sobre saúde mental, maternidade, acessibilidade e sobre aquilo que verdadeiramente significa construir uma família numa sociedade que nem sempre está preparada para acolher a diversidade. E lá está, isto é um tema que pode parecer aqui um bocadinho paralelo ao que eu vou trazendo, porque muitas vezes são temas mais da saúde mental perinatal, ansiedade, depressão, trauma psicológico, até exaustão parental, mas muitas vezes existe um conjunto de fatores sociais que também influenciam profundamente o bem-estar emocional das mães. A discriminação, a exclusão, as barreiras arquitetónicas, a falta de acessibilidade ou o preconceito podem transformar desafios normais da maternidade em experiências muito mais exigentes e é exatamente sobre isso que estamos aqui a falar hoje. Catarina, eu ia fazer-te um desafio de começarmos aqui por uma quase brincadeira que eu faço no início sempre do podcast, que é quase aqui umas respostas de rapid fire, em que tu fizesses aqui a resposta com uma, duas palavras, está bem, rapidamente, só para a primeira coisa que te surgir ou a primeira coisa que ao pensar sobre este assunto te fez sentido partilhar. Começando então por te perguntar, uma palavra que tu usarias para descrever a maternidade?
1: Desafio, sem dúvida, desafio.
0: E o comentário mais absurdo que já ouviste sobre mães numa cadeira de rodas?
1: Mas tu podes ser mãe.
0: E o maior mito sobre deficiência, incapacidade e parentalidade?
1: Que não somos capazes de cuidar. Desculpa, não foi só uma palavra, mas é isto que me vem à cabeça.
0: E uma coisa que gostarias que todas as pessoas soubessem ou tivessem em conta sobre as mães com deficiência ou algum tipo de incapacidade?
1: Precisamente que somos muito capazes de cuidar do outro, neste caso dos nossos filhos.
0: O que te surpreendeu mais depois do nascimento do Kai?
1: Como surpreendeu mais? Acho que mais uma vez me surpreendeu muito a capacidade de adaptação do ser humano. Acho que a mim fascina-me sempre, em mim, mas também nos outros, que nós conseguimos nos adaptar muito bem a muita coisa, graças a muita coisa que vamos falar, mas sim, acho que isso não deixa de me surpreender.
0: E só mesmo para terminar, se pudesses deixar uma mensagem rápida, lá está, de poucas palavras, a uma mulher com deficiência ou algum tipo de incapacidade que sonha ser mãe, qual é que seria?
1: Procura os teus pares, ou seja, procura referências, acho que isso é muito importante, diria assim rapidamente.
0: Catarina, olha, algumas perguntas que gostava aqui só também para as pessoas te conhecerem um bocadinho, não é? Eu sei que tens aqui um percurso, lá está, de ativismo, muito antes até de seres mãe. Eu não sei se já havia este desejo de ser mãe e se esta era uma vontade que já tinhas.
1: Sim, então contextualizando, para quem não me conhece, eu tenho uma deficiência motora, portanto adquirida. Eu adquiri a minha deficiência com 27 anos, porque acho que é importante também para responder a esta tua pergunta. E o que eu tive foi uma inflamação na medula, mielite transversa, é o tema médico, portanto não foi um acidente como muitas pessoas pensam e foi uma coisa repentina de causa desconhecida até hoje. E portanto foi aos 27 anos, não é? Eu tinha, só para enquadrar também ali um bocadinho na fase de vida em que eu estava, eu, na altura tinha uma relação já duradoura, que continuou após a deficiência, isto também acho que é importante para contextualizar, e era de facto um desejo, acho que sempre tive o desejo da maternidade, desde os meus 20, 20 e poucos anos, mas não era uma coisa que eu queria para o momento, ou seja, eu sempre soube que queria ser mãe, mas não, ou seja, não tinha pressa, não tinha, nunca tive aquela coisa, ah, eu quero agora, não, eu um dia quero ser mãe. E quando tive a minha inflamação na medula, e na altura em que eu sou nutricionista também, mas estive em medicina, portanto eu fiz até ao quarto ano de medicina, e depois entretanto decidi que não era aquele o meu caminho, mas isto para dizer que quando me disseram que eu tinha então uma lesão medular completa e que... à luz da ciência atual, não teria reversão, não é? A primeira pergunta que eu fiz ao médico na altura, quando ele me disse, foi se eu ia poder ser mãe, porque efetivamente foi assim a primeira coisa que me surgiu na minha cabeça. Eu já tinha um bocadinho noção dos quase 6 meses que eu tive internada, todas as avaliações neurológicas que me iam fazendo, eu tinha noção que era uma lesão ASA e tudo isso, e portanto eu não estava à espera que o médico chegasse lá e dissesse, olha, amanhã vais voltar a andar, mas ali como foi uma coisa mais, olha, fizemos tudo até agora e portanto agora vais passar para a reabilitação e a tua vida será a partir de agora numa cadeira de rodas. E eu aí pensei, espera lá, mas eu posso ser mãe? E o médico aí disse-me, olha Catarina, não tens, do meu conhecimento não há nenhuma questão com os teus órgãos reprodutores e portanto se não houver nenhuma intercorrência até o momento em que o desejares, não vejo porque não. E eu confesso que aí fiquei muito descansada e portanto não voltei a pensar nisto, tanto é que só fui mãe quase 10 anos depois, não é? Não foi quase 10 anos, mas foi quase 10 anos depois e pronto, portanto foi uma preocupação, era um desejo meu e entretanto concretizou-se, não é?
0: Sim, olha, e quando há notícia de estares grávida, em termos emocionais, mas também em termos daquilo que era, enfim, a família que te rodeava, os amigos, houve aqui alguma preocupação específica, houve aqui alguma dificuldade que tu sentisses que fosse... enfim, que se aplicasse à tua situação e ao facto de teres esta deficiência adquirida?
1: Claro. Assim, no momento da... quando eu e o meu atual namorado, o pai do meu filho, decidimos começar a tentar engravidar, foi bastante rápido eu conseguir engravidar, nem acho que foram, no máximo, nem foram 6 meses. Portanto, no momento de eu descobrir que estava grávida e tudo mais, foi uma grande alegria, tudo uma grande alegria. Nós optamos na altura por não contar a ninguém que estávamos a tentar, portanto foi uma coisa muito vivida entre os dois. Portanto, quando contamos a família e amigos, foi uma explosão de alegria por todos os lados. Também acho, por este fator surpresa, confesso que não sei se na intimidade da minha família ou dos meus amigos houve alguma conversa de preocupação, mas não me foi, isso nunca me foi transmitido a mim, e entre nós, entre casal e entre mim e se calhar a minha família e os meus amigos mais próximos, eu tive uma gravidez maravilhosa. Ainda hoje de manhã estava a falar com uma amiga que está grávida e que é o segundo filho e odeia estar grávida, mas adora ter filhos, e eu estava-lhe a dizer, olha, eu só tive uma gravidez, mas foi tão maravilhosa que às vezes até tenho medo de ir a outra. Portanto, a minha gravidez foi mesmo muito maravilhosa, mas de facto houve momentos, ou seja, a minha gravidez foi mais acompanhada, naturalmente, pela minha condição. Não tive propriamente nenhuma intercorrência, só umas infecções urinárias, mas que também já vêm do facto de eu ter uma lesão medular, e isso obrigava-me a estar mais atenta. Eu acho que o momento mais tenso e de maiores desafios para nós durante a gravidez foi no final, quando se aproximou a decisão do parto. Ou seja, eu trabalhei até ao 8º mês da gravidez, não tive mesmo... Eu dentro da minha cabeça tinha muito aquela coisa de... meu Deus, eu vou ficar pesadíssima, como é que eu vou fazer transferências, como é que eu vou ser autónoma na minha cadeira de rodas, não é? Mas efetivamente até o 8º mês eu trabalhei, deixei de conduzir um bocadinho antes porque me custava já desmontar a cadeira, eu desmonto a cadeira para pôr no carro por causa da barriga, mas quando se aproximou ali a data do parto e começaram a ter que ser tomadas algumas decisões, eu tive uma equipa médica fantástica, que também estava a aprender com a situação e sempre foram muito honestos com isso, e acho que isso também foi muito bom para mim, mas efetivamente como eu não se sabe o que é que causou a minha inflamação medular, e acham que poderá ter sido alguma coisa autoimune, que pode ter sido ali pontual, ou não sabem mesmo, nunca foi descoberto nada, fizeram muitos testes, anticorpos, coisas, nunca descobriram nada. Eles só conseguem, isto para contextualizar, só conseguem, e também para quem nos está a ouvir perceber um bocadinho a ansiedade, porque eles só conseguem extrapolar o que me aconteceu comparando um bocadinho com o caso de esclerose múltipla, embora eu não tenha esclerose múltipla. E, portanto, na altura, para mim foi fácil decidir que queria que eu ia optar pela via de cirúrgica, portanto cesariana, porque como eu não tenho, a minha lesão afeta também a contração abdominal, embora a expulsão uterina seja também ela passiva, e eu não sei bem se sinto as contrações, porque eu não sinto, por exemplo, uma dor menstrual como eu sentia quando não tinha a lesão medular, e portanto havia aqui este risco, e a minha obstetra disse mesmo, olha, há o risco, e eu própria disse, realmente eu não sinto as coisas como antes, portanto eu posso estar a ter uma contração e não sentir na intensidade que eu deveria estar a sentir, e eu não queria correr esse risco. Portanto, a questão de ser uma cesariana para mim foi muito fácil de decidir. A questão mais complicada, e acho que foi aí que foi mais difícil em termos também de mentais e de eu estar bem, tranquila, acho que também ajuda a ter uma relação onde há muito diálogo. Eu sempre partilhei os meus medos com o meu companheiro e vice-versa, porque também há medos do outro lado, não é? De me acontecer alguma coisa e tudo mais, e isso sempre foi muito partilhado. E, efetivamente, com a questão da anestesia, como a epidural mexe na medula, eu tive uma consulta específica com a anestesista que me disse, olha Catarina, eu faço-te a epidural ou a anestesia geral, mas as duas têm riscos, porque à luz do que a ciência nos diz, em casos de esclerose múltipla, que mais uma vez não são os teus, mas são, é a única coisa que nós podemos extrapolar, existem mulheres em pós-parto que têm algum surto, que nós não sabemos se é do pós-parto, nós não sabemos se é de ter havido ali quase um vou acordar um bicho que está adormecido, digamos ali. E portanto, eu não sei. E efetivamente, como anestesia geral, tens os riscos inerentes a uma anestesia geral, não é? Que também existem. E eu lembro-me da consulta que ela, lembro-me muito bem desta parte em que ela me disse: estavas à espera que eu te desse uma resposta, uma opinião, e eu dizendo sim! E ela, pois, mas olha, eu tenho que pôr isto em cima da mesa e a decisão vai ter que ser tua. E portanto acho que foi a fase mais complicada. Eu só partilhei isto na altura com o meu namorado e com a minha melhor amiga, porque não queria estar a ouvir muitas opiniões, mas senti, eu saí daquela consulta a sentir já um bocadinho o que ia ser a minha decisão, e a minha decisão foi anestesia geral. Porque eu não, ou seja, primeiro acho que é importante dizer, eu nunca tive aquela ilusão que acho maravilhosa de, não sei, não tinha, acho que tem a ver com os nossos processos mentais, nunca tive aquela coisa de, ai, eu quero muito ver o meu filho a sair dentro de mim, não tinha. Ai, acredito que para uma mulher que tenha isso, podia ser ainda mais difícil a decisão, embora tenha sido difícil para mim. E depois, eu não ia conseguir estar acordada ali, a darem-me uma epidural, e eu a pensar, pronto, é agora, que eu sei lá de onde, passados 10 anos de estar tão bem, vai-me acontecer alguma coisa a mais. Portanto, eu pensei, vou ter uma anestesia geral, também estava cheia de medo, porque nunca tinha tido nenhuma anestesia geral, mas olha, correu tudo muito bem, isto para, já falei quase meia hora, mas só para contextualizar e dizer que efetivamente foi a parte mais desafiante mentalmente, foi esta parte final da minha gravidez.
0: Sim, mas Catarina, estás a trazer aqui questões super importantes, há muitas decisões, e é muito engraçada, há pouco dizia-te que hoje de manhã estive a fazer consulta e uma das pacientes da consulta de hoje de manhã trazia isto, não é? A dificuldade das decisões. E é uma fase da vida em que as decisões parecem mais difíceis do que em qualquer outra fase da vida, porque não implicam só a nós, não é? Implicam a nós, implicam o nosso bebê, implicam a experiência que se vai ter, podem implicar consequências para o futuro, e portanto é interessante ouvir-te aqui nesta dificuldade e neste desafio emocional que também sentiste na altura dessa decisão, que claro tinha aqui especificidades, mas que há aqui um senso comum com esta fase do parto, das decisões que têm de ser tomadas associadas ao parto, e é muito bom perceber que houve no teu caso aqui uma capacidade de imenso diálogo, de imensa compreensão, de decisão conjunta, não é?
1: Sem dúvida.
0: Que é um dos fatores importantíssimos, por exemplo, para a experiência positiva ou não do parto, porque isto é super subjetivo, não é? A experiência de parto, a ser sentida como positiva ou negativa, pode depender de imensos fatores, e é interessante que a maior parte dos fatores que influenciam isso é a sensação de confiança, de empoderamento, seja qual for a decisão. E é muito interessante ouvir-te aqui com decisões que se calhar são aquelas que a maior parte das mulheres não iria querer, não é?
1: Exato.
0: Para uma cesariana,
1: sim,
0: para uma anestesia geral, emocional, aceitar e integrar emocionalmente Sim. que não ias ver o bebê no momento em que ele ia nascer.
1: Exatamente.
0: E isto ainda assim ser visto como uma experiência muito positiva de parte
1: Sem
0: e a
1: dúvida.
0: corresponder exatamente àquilo que tu tinhas escolhido.
1: Sim, mas aí deixa-me dizer, porque acho que é importante para quem nos está a ouvir, que para mim foi absolutamente essencial a equipa médica que me acompanhou, porque, e o meu namorado diz muitas vezes isso, que é mesmo interessante, que é, os médicos que me acompanharam, eu não senti, primeiro, que estavam ali em figuras de autoridade nenhumas, e isso para mim foi muito importante, estavam ali numa perspectiva de diálogo, de... Isto é uma decisão conjunta, ou seja, nós estamos-te a dizer o que achamos que é melhor, o que sabemos até agora, isso foi mesmo muito importante. Depois também toda a equipa hospitalar, o plano de parto que eu fiz, o facto de me dizerem sempre, olha, tu vais estar a dormir, mas o teu bebê vai imediatamente para o colo do pai, e assim foi, ou seja, eu tive em recobro, a minha recuperação da anestesia também foi, aliás, o Kai nasceu, passado 20 minutos eu estava a sair do bloco, acordada já, portanto, mas todo o tempo, enquanto eu estive em recobro, o meu bebê esteve em pele com o meu namorado, e eu saber isto de antemão, e sentir, claro, as pessoas podiam me estar a mentir, não foi o caso, mas sentir que aquilo ia ser cumprido fez com que tudo isto também fosse uma experiência muito, muito melhor para mim. Portanto, isso também é muito importante, porque se eu estou num sítio onde me dizem, não, olha, o seu bebê vai para uma câmara fria, ou vai ficar ali só, sei lá, eu não sei, mas acho que isto tudo também fez com que a experiência tenha sido, para mim, foi uma experiência mesmo boa, dentro das condicionantes de ter uma cesariana, obviamente, e uma anestesia geral, não é? Que é o que é.
0: Claro, mas mais uma vez muito interessante ouvir-te aqui com esta experiência que possivelmente seria associada como negativa.
1: Sim.
0: E ter, havendo esta confiança, este empoderamento, esta sensação de informação
1: Sim.
0: e de, lá está, esclarecimento em relação a tudo o que ia acontecer,
1: Sim.
0: resultar aqui
1: Sim.
0: em ser aquilo que estavas preparada, aquilo que estavas à espera, e uma sensação Sim. também de controlo, que é também um dos aspectos muito importante em relação ao tradicional de uma experiência mais negativa.
1: Sim, uma coisa tão simples quanto eu nunca estava, isto foi, eu tive uma bebê num hospital público, ok? As pessoas que não achem que eu estava no bloco, eu nunca tinha entrado num bloco operatório, porque eu nunca tinha sido operado, nunca tinha levado uma anestesia geral, e eu achava, o meu maior medo era, eu não vou adormecer, vou ser a primeira pessoa que a anestesia não vai pegar, eu tinha este medo quase ridículo, mas eu lembro-me, uma coisa muito simples que aconteceu, que eu acho fantástico, eu não sabia sequer que isto aconteceria, eu estava antes de adormecer, não é, a anestesista sempre a falar comigo, a explicar-me tudo, e eu sou miúpe, portanto estava sem lentes e sem óculos, não via nada, e dizia mesmo, tem mesmo que falar comigo porque eu nem a vejo direito, e depois disseram-me, olha, queres ouvir alguma música? E eu escolhi a música que eu vi antes de adormecer, que foi Marisa Monte, e isto é uma coisa tão simples, mas para mim foi muito importante, e eu pensei, meu Deus, eu estou num hospital público a ouvir a música que eu escolhi antes de adormecer para ter o meu filho, e isto conta tudo, o bloco é um sítio super frio, parece um talho, mas nós termos este calor à nossa volta, para mim fez toda a diferença, e é mesmo o poder humano nestas coisas até mais técnicas e cirúrgicas é de facto muito importante.
0: E como é importante também para os profissionais perceberem como coisas às vezes tão pequeninas fazem
1: tanta diferença
0: da experiência verdade. Emocional destes momentos que de outra forma seriam muito frios, muito cruz,
1: claro.
0: Muito desafios emocionalmente.
1: Claro.
0: Ok. E a perguntar-te, portanto, um parto muito positivo e o pós-parto, que desafios, e pensando sobretudo, e até antes de começarmos a gravar, estavas a dizer que tiveste aqui, enfim, uma experiência positiva, mesmo em termos emocionais, não houve aqui, que, enfim, é uma coisa que eu trago muito ao podcast, a elevada probabilidade para o desenvolvimento de doença mental neste período, mas
1: Sim.
0: felizmente isso não aconteceu, mas no teu caso havia aqui desafios práticos, não é?
1: Sim, sem
0: Como é
1: dúvida.
0: quais é que foram os seus primeiros desafios que encontraste após o nascimento do Kai e que adaptações é que deste por ti a ter de fazer? Estavas a falar um bocadinho até na gravidez, não é? Deixar de fazer um pouquinho mais cedo, enfim.
1: Sim.
0: E pós-parto, com o que é que te
1: Olha.
0: deparaste e o que é que foi mais desafiante?
1: Sim, efetivamente, em termos mentais, eu acho também, quer dizer, não acho, porque eu ia dizer uma coisa que acho que não é verdade necessariamente, porque eu conheço pessoas que sempre também tiveram muito cuidado com a sua saúde mental e que no pós-parto tiveram alguma questão de saúde mental. Portanto, eu não acho que uma coisa esteja ligada a outra. Eu, de facto, sempre tive bastante cuidado com a minha saúde mental. Acho que, não sei se isto é sorte, o que é, se calhar é um bocado de sorte, porque acho que ninguém escolhe ter uma questão de saúde mental no pós-parto, mas, de facto, tive um pós-parto em termos de... Lembro-me que no início estava extremamente sensível e emocional com tudo. Eu lembro-me que não podia ouvir a música da Marisa Monte com que o meu filho nascia, que eu chorava, mas era chorar. Eu olhava para o meu filho e era dizer, ai, tu és a coisa mais linda do mundo, embora eu sei que tu és feio, porque és um recém-nascido, parece um ratinho. Ou seja, estas coisas nós só nos ríamos, mas enquanto eu ria, chorava. Não, olhando para trás, noto que estava extremamente emocional, mas era uma emoção de pura felicidade. Ou seja, e agora o meu filho tem 1 ano e 1 mês, assim, os primeiros 2 meses, para, quer dizer, nós estávamos numa bolha completa, os três, de muito amor. O Kai dormia imenso e, portanto, nós até brincamos, tipo, meu Deus, ele estava 3 horas a dormir e nós estávamos a fazer o quê? Ou seja, não tive aquele caos do início do pós-parto, foi muito ali os três, claro, a família vinha visitar, mas sempre respeitando, e acho que isso foi muito importante. Portanto, acho que foi muito bom nesse sentido. Acho que os maiores desafios foram, e foi uma coisa que também me fui preparando antes, mas que depois só com o bebé é que notas, e efetivamente... Aqui sim, eu acho que tem um bocadinho a ver com a minha personalidade. Eu sou uma pessoa bastante pragmática, Como eu não sei bem, pronto, tu é que és psiquiatra, não sei bem que característica que é isto em mim, mas eu não fico muito tempo a remoer num problema. Ou seja, se uma coisa é assim, eu não fico ali a pensar porquê que é assim, eu lido com aquilo e é o que é, e nem fico a pensar naquilo. E, por exemplo, lembro-me de uma coisa muito específica, como dar bem ao meu filho sozinha. Eu não consigo dar bem, enquanto ele não andar e se segurar sozinho, eu não consigo, com as minhas duas mãos, por causa da minha lesão medular e do meu equilíbrio, pegar no Kai e colocá-lo dentro de uma banheira com as duas mãos, porque desequilibro-me, não tenho esse equilíbrio, ainda por cima com um peso, nem é seguro. Mas eu sempre, no início, dava, ou seja, eu sempre tive presente no momento do banho, mas não era eu sozinha a dar bem. Portanto, há determinadas coisas, eu fico sozinha com o meu filho, mas enquanto ele não andar autonomamente, em condições que me permitam estar totalmente, por exemplo, se eu estiver na cama sentada com o meu filho, eu consigo pegar nele tranquilamente, não consigo pegar do chão para a cama quando ele era bebê. E, portanto, essas adaptações mais pontuais de algumas coisas que eu sabia que não conseguia fazer com o Kai sozinha, vamos imaginar que eu estou sozinha com o meu filho em casa, enquanto que se eu estiver com o meu namorado, o Kai está a brincar no chão e eu até consigo passar para o chão e brinco com ele, mas se ele precisar de sair do chão, o meu namorado tira-o do chão, e eu sozinha não vou brincar com o meu filho no chão, vou brincar no parque dele, onde eu consigo estar com ele, ou na cama. E, portanto, isto são adaptações mais práticas, digamos assim, que efetivamente condicionam um bocadinho a forma como eu experiencio a minha maternidade, adaptando-a, digamos assim. E depois eram coisas mais, eram coisas muito práticas, por exemplo, a amamentação, que mais uma vez correu muito bem. Eu não tive, ainda hoje amamento, não tive assim nenhuma intercorrência, mas a forma como eu amamento, prefiro muito mais amamentar deitada. Depois, quando estou sentada, a almofada da amamentação era sem dúvida uma das minhas melhores amigas. Levava, até arranjei uma mais pequena, porque levava para todo lado, porque, por exemplo, por causa do meu equilíbrio, eu ter um bebê em braços a desequilibrar-me ou tê-lo pousado na almofada da amamentação é de facto muito diferente. E, portanto, são coisas de adaptações práticas. Outra coisa, por exemplo, que não faço até o Kai andar é sair com ele sozinha de carro, porque eu não consigo tirar e pôr do ovo, mais uma vez pela questão do equilíbrio. Isto é tudo pela questão do equilíbrio. Mas, por exemplo, eu tenho uma sobrinha de 4 anos com quem eu passeio sozinha, porque ela já tem a autonomia de sair e entrar dentro do carro, às vezes até chegar numa cadeira. E, portanto, é dar tempo ao tempo e perceber que neste momento há determinadas coisas que eu de facto não consigo fazer sozinha com o meu filho, faço com apoio ou em condições específicas. Acho que estes são assim os maiores desafios.
0: E é muito interessante, há pouco estavas a falar desta tua característica, e mais uma vez olhando aqui para os desafios também emocionais, é muito interessante perceber que há aqui uma aceitação, mas não no sentido da resignação, não é? Mas de olhar para o panorama, e aquilo que acabaste de dizer é mesmo um exemplo disto, não é? Ou seja, há aqui capacidade de olhar para a realidade como um todo. E agora não é possível, mas assim que o bebê começar a andar vai ser possível. Então, e a maternidade não é menos completa, porque durante o primeiro ano de vida não és capaz de dar sozinha banho ao bebê.
1: Claro,
0: e isto é algo, e deixa-me partilhar que é algo que eu noto muito, e enfim, nos desafios emocionais e particularmente na doença mental perinatal, há muito uma certa rigidez do idílico, não é? Mas muito relacionada a esta ideia da super mulher que vai conseguir fazer tudo. E numa sociedade que ainda é uma sociedade um bocadinho misógina, machista, em que, não é, a mulher é suposto ser a mãe perfeita, a adorar a maternidade, mas ao mesmo tempo está a trabalhar num full-time job e ao mesmo tempo limpa a casa e organiza tudo. A verdade é que ainda há muito esta ideia, e é engraçado que eu achava que isto era uma ideia só aqui mais do Alentejo, não é? Eu estou no Alentejo, mas eu recebo muitos internos do Norte que dizem que se calhar em alguns aspectos não é bem assim, mas depois vai cair tudo muito, e depois a verdade é que isto cria crenças, não é? Na maior parte das mulheres, de que assim é que se é uma boa mãe, e uma boa mãe faz tudo isto, e faz tudo isto com leveza, alegria, como se fosse a coisa mais natural e perfeitamente gerível, não é?
1: Mas por isso é que dizem, e eu acho que é super verdade, que o mãe guerreira, ou também isto é aplicado às pessoas com deficiência, as pessoas com deficiência super-heróis, pelo mínimo, é uma forma de nos submeterem a algo, ou de nos fazerem acreditar que assim é que deve ser. Não, eu posso ser uma excelente mãe e ser uma mãe cansada, ou eu posso ser uma excelente mãe e deixar o meu filho com o, meu pa, com o pai, que é pai dele, para ir a um festival de música e estar no festival de música sem culpa nenhuma do meu filho estar em casa. Ou seja, não estou a dizer que isto não acontece sempre, mas a verdade é que essa questão, eu não idealizei nunca a minha maternidade, e acho que isto antes da deficiência também, como sendo uma maternidade de mãe guerreira ou de mulher guerreira, mas é isto que a sociedade nos quer dizer, sem dúvida, e acho que daí também nasce muito esta questão desta sobrecarga. Agora há até um vídeo muito, que está a ser muito viral no Instagram, que várias pessoas fazem, que é tipo: a minha mulher foi de férias e deixou uma lista de afazeres para eu fazer com o meu filho, e o homem mostra o papel branco e diz: não me deixou lista nenhuma, eu sou o pai e eu tenho que saber o que fazer com o meu filho. Ou seja, é um bocado isto, é a ideia de que nós temos que dizer aos nossos maridos e aos pais dos nossos filhos o que é que eles devem fazer na nossa ausência com o filho que também é deles, não é? E portanto isto tudo vai-nos implementando esta sobrecarga, não é, como tu disseste?
0: Sim, é verdade. E mesmo aplicada às pequenas coisas, não é? Lá está, lembrando muitos casos que acompanho, quase que nem sou eu, se não sou eu que dou bem o banho, ou se não sou eu que o bebê prefere para adormecer. E depois vimos nós aqui desmistificar, eu, por exemplo, dou muito o meu exemplo, com a minha primeira filha não, até porque foi tudo muito caótico numa altura em que eu estava muito doente, mas na minha segunda filha ela preferia, e era o pai que a adormecia sempre.
1: O
0: e quando a
1: gente
0: trazia isto a consulta, eu digo: olha, eu tenho de dar o meu exemplo, eu, quem adormece é o pai, mas não me senti culpado. E eu: porque é o pai, e ainda bem, não é?
1: Ainda bem, exatamente. Aqui em casa é igual. O Kai também adormece muito melhor que o Kai. O pai, é verdade.
0: Desmistificarmos isto, não é? E acho que este, desculpa insistir neste exemplo, mas eu achei este exemplo delicioso, e algo que não és menos boa mãe, e és uma excelente mãe, no entanto, não dás banho sozinho ao teu filho.
1: Sim. Exatamente, é isso.
0: Na maior parte dos dias, é outra pessoa que lhe dá banho, e o adormece. Isso.
1: Não, todos os dias é o pai que lhe dá banho e é o pai que o adormece. E eu dou a comida, brinco com ele, como o pai brinca. Por exemplo, sou muito mais eu. E no outro dia, por acaso, estávamos a... Foi interessante, já nem sei quem é que me estava a perguntar. Não sei se era a minha psicóloga que me estava a perguntar isto. Que era se o Kai tivesse que dizer quem é a mãe ou quem é o pai, o que é que diria? E foi muito interessante este exercício, porque efetivamente, e até estava a comentá-lo com o meu namorado, que efetivamente o pai é com quem ele anda mais no alto, não é? Porque anda de pé, vai ao parque, vai às, até é com o pai que ele vai às compras, que eles vão a pé, que temos um supermercado perto de casa. E com a mãe, ai, com a mãe faço as brincadeiras mais malucas, porque ela imagina coisas incríveis e lê-me as histórias todas e começa a brincar com uma garrafa d'água, e de repente a garrafa d'água é um dinossauro. Ou seja, eu sou muito mais de imaginação do que é o meu namorado, e foi muito interessante perceber como todos nós temos o nosso papel na educação dos nossos filhos, mas quiseram nos impor, e eu fiz um post há pouco tempo sobre isto, sobre o eu sentir culpa de não sentir culpa. Ou seja, de eu ir jantar com as minhas amigas e eu tenho saudades do maior amor da minha vida, que é o meu filho. Mas eu estou a jantar com as minhas amigas e eu estou bem com as minhas amigas. Eu estou feliz por estar aquele momento sem o meu filho, sem o meu namorado e com as minhas amigas. E às vezes é... Tu às tantas estás a sentir culpada porque não estou a sentir culpada? Como assim? Eu sou menos mãe porque eu não sinto esta culpa? E então isto é um bocado retorcido, não é? Vai tudo dar ao mesmo, não é?
0: Sem dúvida, sem dúvida. Exercício muito, muito interessante. Olha, mas se calhar olhando, até porque eu sei, imagino que o programa vai ter aqui e suscitará alguma curiosidade, não é? Aqui claro. Sobre assuntos mais relacionados, lá está, com a inclusão, com a incapacidade, e gostava de fazer algumas perguntas sobre isto, porque acredito que ainda assim haja aqui um olhar de alguma estranheza quando claro, vem uma mulher numa cadeira de rodas grávida, ou uma mulher numa cadeira de rodas a transportar um bebê que é seu. O que é que achas que a maternidade ainda não compreende ou julga em relação à maternidade na deficiência?
1: Olha, eu acho que o primeiro tabu à partida é mesmo, ou seja, nós pensamos em filhos, pensamos em crianças, pensamos em gerar uma vida e, embora não seja a única via de gerar uma vida, pensamos na vida sexual de alguém. E na deficiência não se pensa que uma pessoa com deficiência tenha uma vida sexual ativa, e eu não digo isto só porque eu acho que as pessoas não pensam, é porque efetivamente depois nós vemos os números, os dados da quantidade de abusos que as pessoas com deficiência sofrem, porque muitas vezes nunca foi falado com elas sobre este assunto, da falta de informação que existe em como abordar a sexualidade em determinados tipos de deficiência, porque eu estou a falar da minha experiência, há deficiências de diversas, de diversos tipos, e portanto a sexualidade é um tabu que depois leva-nos a construir outros tabus. Depois, na maternidade em si, eu acho que o maior erro é efetivamente a pessoa com deficiência está sempre num lugar de ser cuidada. Ou seja, isto vê-se pelo assistencialismo que existe, pelos objetos, pela forma de falar, de interagir com a pessoa, sempre numa perspectiva muito caritativa e de pena, e então nós não colocamos a pessoa com deficiência como alguém que pode cuidar de alguém. Eu costumo dizer a brincar, mas que é verdade, o único sítio onde vêm falar diretamente comigo logo, sempre é no hospital, porque à partida a consulta é para mim, porque se vem uma pessoa com deficiência num hospital, ok, aqui é o lugar dela, porque ela é pessoa doente, é pessoa que vem procurar cuidado, e eu às vezes estou a acompanhar alguém, não tenho consulta nenhuma para mim, mas a consulta será para mim e portanto as pessoas dirigem-se a mim, e isto diz muito sobre a forma como nós vemos a pessoa com deficiência. E quando estamos a pensar em eu cuidar do meu

0: específicas por sermos mulheres, o homem também leva muitas vezes com cinzas, digamos assim, do machismo, porque homens com deficiência, que são pais ou que têm família, também ouvem: mas tu consegues cuidar da tua família assim? Tu ainda és homem? Isso ainda funciona? Tu consegues ser um bom pai? E tudo isto vem do mesmo sítio, só que para géneros diferentes. E, portanto, acho que este papel de nós cuidarmos do outro com as nossas incapacidades e com as nossas deficiências ainda é um grande mito que impede a pessoa de nos ver como pessoas válidas, não é? Para a maternidade, neste caso, e paternidade.
1: Sim. Dirias que, e ao ouvir-te, fico a pensar, as barreiras serão mais nas atitudes, ou seja, nós sabemos que estamos num país, e enfim, acho que não, se calhar não é só em Portugal, mas em que existem ainda muitas barreiras físicas, sim, arquitetónicas, mas ainda assim as barreiras nas atitudes são mais importantes, ou dirias que há aqui toda uma mudança em relação
0: à
1: inclusão?
0: Eu acho que uma coisa leva à outra, porque eu, para mim, eu digo isto desde o início, as barreiras que mais impacto tiveram em mim foram as atitudinais, ou seja, e com isto eu uso uma cadeira de rodas, eu com umas escadas eu não consigo ir a lado nenhum, portanto, as escadas são umas barreiras incríveis, mas, ou seja, eu sabia que existiam escadas quando andava, embora não pensasse em quem não as subia, eu sabia que elas existiam. Agora, o capacitismo, ou seja, esta ideia de que, e que depois se materializa em atitudes, de que a pessoa com deficiência é inferior, é menos válida, é menos capaz em coisas que não é menos capaz, que não é menos válida e que não deve ser vista como inferior só por ter uma deficiência, e isso eu de facto não sabia que existia. Eu própria reproduzo o capacitismo com que cresci, cada vez menos, mas ainda o reproduzo. Com certeza já fui muito capacitista a minha vida toda, e de facto nós, são as pessoas que constroem acessibilidade, e portanto, se nós somos capacitistas, nós em muitos ambientes, e desde já ambientes hospitalares também, e ambientes de saúde, não vamos construir ambientes que sejam para as pessoas com deficiência, porque nem vamos pensar nelas naquele ambiente. E portanto, para mim, a questão social, o capacitismo, portanto, esta barreira atitudinal que nos impede de ver a pessoa com deficiência de uma forma equitativa e com o direito de participar plenamente na sociedade como um todo, é que depois leva a que haja imensas barreiras físicas, comunicacionais, etc., não é? Porque nós estamos a falar de questões puramente motoras, mas eu tenho uma amiga surda que foi mãe recentemente e que é médica, que até aconselho, se conseguires, ela agora foi mãe há pouco tempo, mas a trazer ao podcast, e aconselho toda a gente a seguir, que é uma médica surda, é a Mariana, ela é médica e é surda total, e ela também fala dos desafios, ou seja, não estamos a falar só de escadas, estamos a falar da forma como nós comunicamos, que informação é que passamos numa consulta, como é que, portanto, tudo isto faz, isto é tudo feito por pessoas, portanto, se as pessoas são capacitistas, claro que o capacitismo vai resvalar para tudo o resto, não é?
1: Há aqui alguma preocupação em relação ao CAI, ou seja, há aqui esta visão, e como tu estavas a dizer, mais do que as barreiras arquitetónicas, institucionais, muitas vezes há aqui estas barreiras atitudinais que são muito difíceis de ultrapassar. É. E como tu estavas a dizer, há aqui este teu papel também de educar, de proteger o teu filho, é, mas num mundo onde, e acho que isto é algo que nós aprendemos muito rapidamente, nós não os conseguimos proteger de tudo, não é? Há aqui alguma preocupação que tu tenhas, porque o teu filho é filho de uma mãe com uma incapacidade,
0: claro,
1: não é?
0: Claro que sim.
1: Há aqui alguma questão que te preocupe?
0: Sim. Olha, eu falo muito disso nas minhas redes sociais, e é uma das dúvidas mais que me põem mais, é como falar da deficiência com as crianças, porque muitas vezes a criança faz uma pergunta em qualquer momento, geralmente é sempre um elevador, porque quando os pais não podem fugir para lado nenhum, e geralmente são sempre perguntas super estranhas e para os... estranhas não, muito cruas, e para os pais, são os pais mais que ficam muitas vezes incomodados, e portanto, obviamente que eu tenho preocupação com as perguntas que também vão fazer ao CAI sobre a mãe dele quando o virem com a mãe dele, não é? Que para ele vai ser a mãe dele, ou seja, ele não vai conhecer outra mãe, obviamente que vai chegar. A mim não me preocupa minimamente quando ele me perguntar porque é que ando de cadeira, porque é que eu não estou de pé se todas as outras mães estão de pé, ou seja, porque também já passo um bocadinho isto com a minha sobrinha, embora ela tenha feito muito poucas perguntas, e eu sou muito adepta de responder à pergunta, de explicar as coisas como elas são, sem eufemismos, sem fantasias, com uma linguagem adaptada, e acho que é isto que vou fazer ao meu filho. Os meus maiores receios são, efetivamente, se o mundo lhe mostrar ou lhe tentar fazer ver que a mãe é menos mãe ou menos

0: capaz do que as outras. E aí acho que a minha única hipótese será construir uma base sólida, uma relação sólida com o meu filho, falar, que ele perceba que não há problema de falar sobre nada, que é natural ele perceber que a mãe dele não pode fazer determinadas coisas como as outras mães não vão poder fazer outras coisas, e que efetivamente podemos ter momentos de frustração, que também falo sobre eles abertamente. Uma coisa que eu adorava fazer quando andava era ir à praia livremente, e é uma coisa que eu hoje em dia não consigo fazer, e é uma coisa que muitas vezes me causa momentos de frustração, e vão acontecer momentos de frustração com o meu filho, e eu estou a dizer isto de uma forma muito pragmática, mas eu sei que na prática as coisas vão ser desafiantes, não é? Algumas coisas. Portanto, a minha maior preocupação, e é uma coisa que mais uma vez falo muito com o meu companheiro e falamos muito aqui em casa, é que o Kai sinta que este é um espaço seguro para ele próprio também partilhar. Olha, na escola disseram-me isto. Ok, mas então vamos te contar como é que as coisas são efetivamente, para tentar desmontar a mentira que te contaram na escola, por exemplo. Ou seja, acho que é um bocadinho sempre falar com verdade, com amor também, e dizer que há coisas que efetivamente não posso fazer, há muitas outras que podemos fazer, e que a cadeira de rodas não me torna inferior a ninguém, torna-me a mãe dele, que é uma mãe específica. Agora, acho que isto vou ter que ir vendo caso a caso, e acho que este é o que tu disseste, nós não. A questão de não o poder proteger do capacitismo, que ele próprio também se calhar vai reproduzir uma vez ou outra quando estiver mais irritado comigo na adolescência, que também é uma coisa que me assusta imenso, mas eu acho que vai ter sempre que ser com diálogo e com amor, e com paciência, para desmontar estas coisas que inevitavelmente vão aparecer.
1: Sim, e lá está, coisas que nós não podemos controlar
0: É.
1: completamente, mas que, e isto também muito da minha experiência clínica, ao ouvir-te, é muito interessante perceber que há também esta vossa consciência enquanto casal e enquanto família, que a vossa base segura vai ser, isto é uma coisa que eu digo imensas vezes, é o chão, nós somos o chão, as paredes, a estrutura para os nossos filhos, para eles caminharem, e é
0: Sim,
1: sempre muito mais fácil os nossos filhos caminharem num chão que é estável, que é duro,
0: verdade.
1: em paredes que também são sólidas, estruturadas, porque depois eles vão caminhar e vão ser deles próprios, não é? E há muita
0: Sem
1: coisa que nós não
0: dúvida.
1: vamos, mas na verdade depois este chão fomos nós que lhes ensinamos ou que lhes
0: Claro, claro.
1: demos para caminhar, e sem dúvida que isso é aqui
0: Sem
1: uma
0: dúvida.
1: estrutura emocional que depois será muito dele, mas que partirá muito daquilo que vocês também lhe deram. Portanto, é muito interessante
0: Claro, claro.
1: perceber
0: Sim.
1: como,
0: E também uma coisa,
1: independentemente
0: desculpa,
1: às vezes dos
0: fizeste-me lembrar.
1: fatores, não é? Isto
0: É.
1: é o mais importante, muitas
0: E
1: vezes.
0: fizeste-me lembrar uma coisa que eu acho que também é muito importante, que é, eu quero muito que o Kai, ou seja, eu antes de ter uma deficiência, eu não tinha referências sobre a deficiência, eu não sabia nada, eu não tinha amigos, eu não tinha nada, e não é que eu agora tenha saído à rua para fazer amigos com deficiência, mas naturalmente a vida aproximou-me de pessoas espetaculares e incríveis, não porque têm uma deficiência, mas porque fazem coisas incríveis, têm profissões incríveis, são pessoas incríveis, e eu quero muito. Os meus amigos de antes são os meus amigos de antes, a maior parte do meu entorno são pessoas sem deficiência, mas eu quero muito que o Kai cresça com referências, não só da deficiência, mas da diversidade que existe lá fora e que não está plasmada nas nossas bolhas. E eu também convido a quem nos está a ouvir a pensar um bocadinho qual é a vossa bolha, não é? Mesmo que não seja bolha de pessoas, porque nós não conseguimos inventar pessoas, não. Ai, espera aí, vou sair de casa hoje e quero fazer um amigo negro, um amigo gay e um amigo com deficiência, não é? Ninguém vai fazer isso, mas que livros é que nós levamos para casa para os nossos filhos? Que filmes é que lhes damos a ver? Que espetáculos é que vamos ver? Às vezes há um livro que o Kai adora, que é uma mãe com uma deficiência, mas é um cartoon, e ele adora e está sempre a apontar, porque, claro, ele deve reconhecer ali uma roda, como ele vê em casa todos os dias. Ele não sabe que aquilo está a ensinar-lhe para a diversidade, mas estas coisas são muito importantes de irmos pondo e também de irmos falando com eles lentamente sobre isto e também de mostrarmos nas nossas atitudes que somos pessoas de facto abertas e empáticas. E acho que isto também é muito importante para depois ele criar esse chão, não é? Para depois também conseguir rebater o capacitismo, o racismo, a homofobia que ele poderá sentir até com ele no futuro. Eu não sei quem vai ser o meu filho, não é? Não sabemos quem vão ser os nossos filhos. Só quero que ele seja livre e capaz de ser feliz, não é?
1: Sem dúvida, muito interessante. Obrigada, Catarina, por isto, porque é mesmo, só mesmo antes de terminar, e se calhar muito na linha também daquilo que estavas a dizer, e no início deixaste aqui uma mensagem, não é, para as mulheres que estão a ouvir, mas pensando aqui nos próximos 10 anos, e a verdade é que nós estamos aqui numa fase em que as mudanças são avassaladoras, não é? E parece que há muita coisa que eu antes, há umas semanas, aliás, um primo enviou, mandou-me no primeiro táxi sem condutor.
0: Ah,
1: Deus, isso é uma coisa, portanto, para os Estados Unidos e já há táxis sem
0: Ai,
1: condutor,
0: meu
1: portanto, ele fala.
0: Deus.
1: Portanto, isto realmente, a verdade é que estamos aqui numa mudança que não, né? Há um tempo ouvi um podcast, não sei se não será maior do que a Revolução Industrial, não é? Porque a
0: Pois,
1: velocidade é
0: sim.
1: que as coisas mudam e, portanto, se calhar isto pode trazer muito negativo, mas se calhar também pode trazer muito de positivo e acho que desde daqui a 10 anos podemos ter uma realidade diferente. O que é que gostarias, pensando aqui num horizonte de 10 anos em que muita coisa pode mudar, o que é que gostarias que mudasse nos próximos 10 anos para as mulheres com deficiência que querem ser mães?
0: Olha, eu gostava muito, em primeiro lugar, que mudasse efetivamente este. Porque, assim, inevitavelmente, quando falamos de uma mulher com deficiência que quer ser mãe, a primeira coisa que me vem à cabeça também são as equipas médicas e isto eu não quero medicalizar a deficiência, não é isso? Mas nós vamos. Ou seja, uma mulher com deficiência que não fique grávida. Por acaso, sem querer, não é? Que pode acontecer também, obviamente, mas e mesmo assim, se tiver uma equipa médica que acompanha, saberá prevenir e até proteger-se de doenças sexualmente transmissíveis. Mas eu gostava muito que houvesse cada vez mais capacitação e mais formação anticapacitista para os profissionais de saúde, também para professores, não é? Porque a educação, tudo começa na educação, porque de facto nós. Cansamos-nos um bocadinho de falar de ações de sensibilização, mas a verdade é que falar especificamente do capacitismo, destas atitudes, destes enviesamentos que nós temos às vezes sem querer, não há assim tantos, e eu acho que é absolutamente essencial haver, porque muitas vezes um profissional de saúde, com a melhor das intenções, não está a abordar o assunto da sexualidade na consulta como faz com outra pessoa, já às vezes de uma forma mais velada ou com um tabu na mesma, porque existe tabu também na sexualidade das pessoas sem deficiência, mas não, nem pensa se querem fazê-lo quando tem uma pessoa com deficiência à frente. E isto condiciona, é uma cascata isto na vida daquela pessoa. E isto acontece também, lembrei-me agora, com as pessoas mais velhas, não é? As pessoas mais velhas também de repente ficam sem vida sexual, ninguém fala com elas sobre nada. Portanto, isto acontece em populações específicas e eu acho que só se combate com educação. Portanto, eu adorava que cada vez mais se investisse em programas de formação, de sensibilização, quer para as escolas, quer também para esta área da saúde, que, embora deficiência e doença não sejam sinónimos, há aqui um contacto, às vezes por questões inerentes a uma deficiência, um contacto mais próximo. E eu acho que é muito importante, porque principalmente na maternidade, muitas vezes é o primeiro contacto que nós temos, pedir ajuda à médica de família, pedir ajuda a algum médico que nos acompanhe. E se às vezes recebemos ali uma resposta de oh, não penses nisso, isso não é para ti, mas olha, isso vai ser muito complicado com a tua condição, tu só mexes a cabeça, como é que vais ser mãe? E eu conheço mães que só mexem a cabeça, são tetraplégicas e mães de trigêmeos até. Portanto, mas esta desinformação pode fazer com que aquela mulher saia dali e pense, eu nunca vou ser mãe na minha vida porque é uma figura de referência para mim. E portanto, a sensibilização, a formação, a capacitação era uma coisa que, especificamente na área do capacitismo e da inclusão aplicada, neste caso, à maternidade, eu acho que era uma coisa muito importante e que eu gostava de ver cada vez mais.
1: Sem dúvida, e tocaste aqui num tema nem de propósito. Este episódio vai sair a seguir a um episódio com a Vânia Belis,
0: Ah,
1: exatamente sobre a
0: perfeito.
1: educação sexual. Portanto, vai
0: Perfeito.
1: seguir aqui,
0: A
1: vai fazer
0: Vânia
1: todo o
0: impecável.
1: sentido aqui em termos de sequência. Catarina, muito obrigada. Lá está, eu fico sempre com a sensação, com muitas das convidadas que trago, que havia aqui mais 3 horas de conversa para termos, e se calhar até pode fazer. Acho que, por exemplo, esta questão era super giro. Já fiquei aqui com a ideia de
0: Super.
1: fazermos um podcast das três a falar sobre,
0: Sim. Olha, isso era
1: também adorava,
0: espetacular. Isso era espetacular.
1: sobre educação sexual especificamente na incapacidade, porque esta questão, por exemplo, que tu trouxeste, ela fala no episódio e acho que é uma questão que merece muita atenção e merece o seu espaço. Portanto, obrigada por também trazeres esta ideia e obrigada por teres participado. E agora, em jeito de conclusão, se há algo que gostaria que as pessoas levassem deste episódio é que a capacidade de cuidar, de amar, de proteger, de construir uma família não depende de andar, de ver, de ouvir, de mover-se de determinada forma. Depende, sobretudo, da condição que permita às pessoas viverem com dignidade, autonomia, igualdade de oportunidades. E a deficiência não diminui a capacidade de ser mãe, e acho que a Catarina acabou de dar aqui uma visão, acho que melhor seria impossível da visão de como isto é possível, e mais do que possível, é uma coisa que é tão natural como qualquer outra pessoa, não é? E pode acontecer e ser a escolha da mulher como em qualquer outra condição, e muitas vezes o que dificulta esta experiência são as barreiras que a sociedade continua a criar, e muitas delas até não são as arquitetónicas, são as ideias e as crenças que as pessoas têm em relação à deficiência e à incapacidade. E se este episódio te fez refletir, partilha-o, procura falar sobre a inclusão, porque, como estávamos a dizer, também é uma forma de cuidar da saúde física, da saúde mental e construirmos uma sociedade melhor e mais justa. Portanto, muito obrigada, Catarina, por ter estado aqui comigo.
0: Obrigada, eu. Obrigada.

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1: São 22 horas.
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8: Muito bom dia, como habitualmente ao domingo, aqui na Rádio Telefonia do Alentejo, para vos apresentar esta minha crónica. E hoje para falar de um tema que continua na ordem do dia, não só em Évora, não só no Alentejo, mas também em Portugal, e subentendo eu, noutros países, nomeadamente aqui na nossa vizinha Espanha e na nossa vizinha Extremadura, coisa que já constatei. O lixo. O lixo fora dos contentores. O lixo, os resíduos depositados na rua. Muitos amigos, leitores, ouvintes reclamam diariamente por esse problema. E, de facto, nós constatamos isso todos, não é? O cidadão pode constatar isso. Mas também pode, muitas vezes, perceber que, embora a responsabilidade maior seja dos municípios, na minha ótica, e tenha que encontrar soluções, nem que sejam fora da caixa ou do caixa de lixo, é também, ou não é menos responsável, o cidadão. E muitas das vezes, todos nós, vimos depositados à volta dos contentores coisas que não teriam motivo nenhum para estarem aí depositadas. Nomeadamente resíduos de obras. Bom, o que, além de ser crime, nos deixa bastante desconfortáveis, porque não consegues agarrar aqueles resíduos e metê-los dentro do contentor. Resíduos de restaurantes, resíduos de outras situações, que muitas das vezes estão depositados fora do caixa de lixo ou da caixa de lixo e não dentro. Os resíduos sólidos das obras não podem ser aí depositados, mas temos também que perceber que muitas das vezes não serão depositados aí porque o custo de fazer o depósito desse material é bastante elevado e as câmaras não têm a capacidade de fazer essa recolha. Portanto, há aqui um problema grave para resolver em termos do país, em termos do Alentejo e em termos concretos da cidade de Évora. Portanto, vai ter que se pensar, já se falou, ou está até que penso eu que em vigor, um sistema de contra-ordenações, mas, por exemplo, Sintra já instaurou 167 contra-ordenações e lançou ela própria uma campanha contra o depósito de monos e resíduos na rua. Esta autarquia, ao efetuar estas contra-ordenações, multou as pessoas que identificou terem colocado aqueles resíduos fora. E de facto, penso que a autarquia deve discutir isto com as juntas de freguesia, com as associações de moradores, com as empresas, e deve ser parte ativa nesta luta e também ajudar a educar os nossos cidadãos de que quanto mais a nossa rua estiver limpa, melhor para todos.
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1: São 23 horas.
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Na Odisseia de hoje, continuamos a nossa viagem pela música dos anos 70. Vamos ouvir de início os Bee Gees, John Lennon e The Plastic Ono Band, Shocking Blue e os Nazaré, banda rock escocesa em Love Hurts, gravação original dos Everly Brothers de 1960.

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1: Continuamos em viagem pela música dos anos 70. A seguir, vamos ficar com Simon & Garfunkel, The Kinks, The Allman Brothers Band e Neil Young, músico e compositor de origem canadiana, no tema Heart of Gold, incluído no seu álbum mais vendido, Harvest, de 1972.

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1: Estamos em viagem pela música dos anos 70. Na próxima jornada desta nossa viagem, vamos ouvir Bonnie Hamm, Earth, Wind and Fire, Terry Jacks e Wild Cherry, banda norte-americana de funk rock, mais conhecida pelo grande sucesso da canção Play That Funky Music, de 1976.

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1: Na última etapa do programa de hoje, dedicada à música dos anos 70, vamos ainda escutar os Pink Floyd, Elton John com Kiki Dee e Johnny Nash, cantor de reggae norte-americano, que alcançou grande fama em 1972 com o sucesso I Can't See Clearly Now. Contamos consigo numa próxima viagem.

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1: São 0 horas.
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1: É uma hora.
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